0: Nós estamos outra vez com o pastor Enéas Soares Menezes, nosso colaborador, amigo, pessoa a quem Deus comissionou para este trabalho. E ele hoje, baseado em Gênesis 38, verso 9, vai nos contar a triste história de Tamar. Ela foi uma pessoa que sofreu reveses e que depois teve que ousar agir para resolver a sua situação. Às vezes é necessário que nós tenhamos ousadia, não a ousadia da nossa cabeça, a ousadia que vem do Senhor. 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Sem mais delongas, com a palavra o pastor Enéas.
1: Viúvas na Bíblia e suas lições. Disse Judá, sua nora Tamar: more como viúva na casa de seu pai, até que o meu filho Selá cresça. Porque temia que ele viesse a morrer

como seus irmãos. Assim, Tamar foi morar na casa do pai, Gênesis 38:9. Estamos diante de um dos capítulos mais dramáticos da Bíblia, que mostra como o pecado é sagaz, cruel, para com aqueles que a ele se entregam. Judá era o filho mais velho de Jacó, mas foi o responsável pela venda de José, seu irmão. Enquanto José crescia espiritualmente em terra estranha, fugindo ao pecado, Judá deixa a família para se unir a uma mulher estrangeira, cananita, que não temia Deus, sabendo ele que deveria procurar esposa em sua própria parentela, como lhe ensinaram seus pais. Essa mulher, que nem nome tem na Bíblia, concede-lhe 3 filhos, Er, Ornã e Selá. Este ainda bem novo estava quando aconteceu o que vamos relatar. Judá acha uma esposa. O filho Er recebe esta esposa, que se chama Tamar. E o texto diz que Deus reprovou a conduta perversa de Er e o matou. Segundo a lei, o irmão do morto deveria casar-se com a cunhada. Então o filho do meio, Onã, é dado a Tamar. Mas Onã comete terrível pecado sexual e o Senhor reprovou o que ele fazia e por isso o matou também, de Gênesis 38:10. Tamar então fica viúva dos 2 maridos. E seu sogro pede então que ela vá morar na casa do pai até que seu filho mais novo crescesse e então com ela se casaria, segundo o costume da época. Ela obedece, vai. Pouco depois morre a própria esposa de Judá. E o filho Selá, a ser oferecido a Tamar, está crescendo, mas não é entregue à nora. Sabendo isso, Tamar, que seu sogro visitaria a cidade onde ela morava com seu pai, trocou as roupas de viúva, sentou-se à porta da cidade, fingiu-se de prostituta. E Judá, não sabendo que era sua própria nora, cai na armadilha e a possui após prometer-lhe um cabrito. Tamar quer uma garantia até que venha o cabrito, recebe dele então o selo com o cordão e o cajado. Quando o portador de Judá chega à cidade para entregar o cabrito e receber os objetos, pergunta: onde está a prostituta? Responderam: aqui não há nenhuma prostituta. E o amigo voltou com o cabrito e Judá simplesmente diz: fique com ela, o que lhe dei. 3 meses depois, descobrem que ela aparece grávida, fazendo disso ciência ao seu sogro. A lei mandava que as tais fossem queimadas. Então ela segura os objetos da garantia e diz bem firme e alto ao sogro: veja se reconhece a quem pertencem este selo, este cordão, este cajado. Judá, abatido, reconheceu que eram dele e disse: ela é mais justa do que eu, pois devia entregar a ela o meu filho Selá, e não o fiz. E assim, os filhos que nasceram de Tamar pertenciam ao próprio sogro, Judá, que não voltou mais a ter relações com ela. Podemos dizer que Tamar foi viúva de homens mortos e viúva de um homem vivo. Em meio a tantos exemplos negativos nesta triste história, podemos tirar 2 lições positivas. Primeiro, Tamar, embora tenha desobedecido à lei, nos ensina que devemos cumprir o que nossa palavra estabelece. Se Judá tivesse oferecido à viúva o seu filho Selá, ela não teria se envolvido com o pecado. Segunda lição, e a mais preciosa, é esta: a graça infinita de Deus se fez presente e sua promessa foi cumprida, pois o Messias de Deus, Jesus Cristo,
viria da descendência de Judá, e aqueles primogênitos de Tamar, Pérez e Zerá estão presentes na genealogia do nosso bendito Salvador. Pois diz o Evangelho de Mateus 1, verso 3, Judá gerou Pérez e Zerá, cuja mãe foi Tamar. Amigos, Deus sempre pode transformar um fato triste, uma história dolorosa, em radiante alegria, por causa da graça, somente por causa desta graça bendita. Como disse alguém, só esta maravilhosa graça poderia colocar Tamar, Raabe e Batseba, mulheres de comportamento sexual duvidoso, na gloriosa genealogia de Jesus. Louvemos a Deus por sua graça sem par.

0: Vamos orar, nosso Deus e nosso Pai, Tu és grandioso. Nós sabemos que Tamar precisou agir de forma dramática. E muitas vezes também é essa nossa convocação nesta vida. Que em tudo o que fizermos, Senhor, sejamos direcionados pelo Teu Santo Espírito. É o que te pedimos, em nome de Jesus. Amém.
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1: Caminhando com Jesus é programa da Escola Bíblica do Ar. No livro de Provérbios, capítulo 4, versos 11 e 12, nós lemos: pelas carreiras direitas te fiz andar. Por elas andando, não se embaraçarão os teus passos. E se correres, não tropeçarás. Grande promessa esta. Confia no Senhor.

0: Volta ao nosso programa, inserido na série O Valor de um Lar Cristão, o pastor Wagner Antônio de Araújo vai nos falar sobre o valor do exemplo, importância que o exemplo tem na vida da família. Para ilustrar, ele conta de forma resumida experiências vividas por crentes reconhecidos mundialmente. O apóstolo Paulo cita um exemplo de família cristã quando reconhece Timóteo, jovem missionário, e na tradução de Eugene Peterson, 2 Timóteo 1:5 nos diz assim: essa lembrança preciosa me leva a outra, a integridade da sua fé, uma fé rica, transmitida por sua avó Lloyd, a sua mãe Eunice e agora a você. Pense nisso. Valor do exemplo, do seu exemplo, na vida da sua família. Com a palavra, pastor Wagner.
1: Olá, aqui é o pastor Wagner Antônio de Araújo. Desejo refletir com cada um dos ouvintes sobre a importância que o exemplo tem na vida de uma família. Exemplo é tudo aquilo que pode e que deve ser imitado, algo que constrói, que inspira, que serve de lição. Será que podemos gerar exemplos em nossos lares? Um pai, segundo o coração de Deus, pode inspirar profundamente a vida de seus filhos. Conta-nos John Peyton, um herói da fé que levou o Evangelho às Ilhas Hébridas no século XIX, que o seu pai, Tiago Peyton, era um homem de oração e de temor a Deus. Ele dizia que eram muitos os filhos e que sempre havia traquinagens a serem corrigidas. O pai, quando precisava corrigir algum filho, entrava primeiramente em sua cabana no meio da propriedade, que era uma espécie de quarto de oração, e ali chorava diante de Deus, orando para que o filho se emendasse de seus erros. Dizia John Peyton que doía mais a maneira temente e reverente com que o seu pai sofria por eles em oração para que fossem pessoas melhores do que as próprias palmadas que recebiam. O resultado não poderia ter sido outro: filhos que seguiram as sendas do Evangelho, movidos pelo forte exemplo paterno. Susana Wesley, a mãe dos grandes Carlos e John Wesley, iniciadores do metodismo na Inglaterra, tinha também mais de uma dezena de filhos. Era uma época onde não havia energia elétrica, água encanada, facilidades domésticas ou recursos através dos quais se pudesse pagar alguém para ajudar. Essa heroína conduzia a educação das crianças com primor e com responsabilidade, atendendo a todas as demandas do lar, mas sem se esquivar da hora tranquila, quando por mais de uma hora diária encostava a porta de seu quarto e, de joelhos, adorava a Deus e intercedia eficazmente por cada um de seus maravilhosos filhos. Isso marcou o coração daquelas crianças que se tornaram benditos instrumentos nas mãos divinas. O Dr. Ben Carlson, o médico que revolucionou a história da medicina ao separar gêmeos que estavam grudados pelo crânio, um feito que salvou e salva a vida de diversas crianças que nascem com essa anomalia, poderia ter sido um traficante de drogas, um bandido ou alguém que não daria nada para a vida. Péssimo na leitura, de imaginação estéril, foi ensinado dia a dia pela mãe que era analfabeta e instruído nos caminhos do Senhor. A cada derrota que sofria, a mãe lhe incutia na mente que ele poderia vencer cada batalha e que deveria confiar em Deus para obter tudo o que desejasse. O resultado foi que ele se tornou um dos maiores médicos da atualidade e hoje atua de forma nacional na área de saúde dos Estados Unidos. Ele é um homem que viu na mãe o exemplo que precisaria seguir. Você pode fazer tudo o que todos os outros fazem, mas pode fazer melhor, dizia a sua mãe, e conseguiu. Educa-se mais pelo exemplo do que pelas palavras. Não estamos dispensando o valor das palavras, pelo contrário. Estamos dizendo que palavras devem estar acompanhadas da prática. Fazer o que se diz e não o que se faz não é um bom mestre para um lar cristão. Pais que ensinam os filhos a não falarem palavrões não podem usar esse tipo de linguagem jocosa e chula no seu dia a dia. Pais que ensinam os filhos a não roubarem não podem ser aproveitadores como, por exemplo, pegarem 13 laranjas na feira quando compraram apenas uma dúzia ou burlando leis para fugirem de taxas ou impostos. O exemplo fala alto. Maridos que são carinhosos com as esposas transmitem a elas um tipo de comportamento inspirador que pode provocar consequências benignas com a recíproca do carinho. Mulheres que são encorajadoras dos esposos, mesmo nas horas de crise pelas quais eles passam, tornam-se valiosíssimas e profundamente amadas. A Bíblia nos fala do valor de um bom lar. Quando Jacó fez um juramento, numa época em que isso era esperado de alguém que confirmava uma palavra, prática que Jesus não recomendou trocando-a pelo sim, sim, não, não, assim constou: e jurou Jacó pelo temor de seu pai Isaque. Gênesis 31, 53. Por que pelo temor de Isaque? Porque Isaque inspirou em Jacó um santo temor ao Senhor Deus. O rei Salomão, muitos anos depois, afirmou com muito respeito: porque eu era filho tenro na companhia de meu pai e único diante de minha mãe. Provérbios 4, 3. Com que ternura ele lembrava-se do tratamento que o rei Davi lhe dava. Isso faz muita diferença. O ouvinte compreende a importância do exemplo que se deve dar no lar? É ali, no recôndito íntimo da família, que se aprendem os valores imortais para uma vida feliz. É em casa que se aprende o respeito aos mais velhos, a honestidade como mola mestra em todos os relacionamentos, a verdade como bem inegociável, o amor como plataforma em todos os detalhes. Um lar cristão deve ser um exemplo de respeito, de consideração, de hospitalidade, de ordem e decência. Se falharmos no lar, falharemos no resto dos relacionamentos. Confie o seu lar nas mãos do Criador. Foi Ele quem criou o primeiro casal e ordenou-lhes fecundidade e multiplicação. Mas isso só será laureado de bênçãos se os valores divinos forem vividos e procurados. Leia a Bíblia, ore a Deus, viva em amor e que o Senhor nos abençoe. Amém.

0: Vamos orar. Senhor nosso Deus e nosso Pai, sem a atuação do Teu Espírito, não conseguiremos ser exemplo em nossa casa. Pedimos que nos segures pela mão e nos guies dia após dia. Em nome de Jesus oramos. Amém.
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2: 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A alegria de lhe pertencer, se em Cristo tivermos salvação, isso por certo vai acontecer, dele vem a paz ao nosso coração. Isentar-nos da dor não prometeu, mas disse que não nos deixava sós. Essa foi a certeza que nos deu, e ainda diz suave sua voz. Escuto o sussurro que chega até mim. Não temas, crê somente até o fim.

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1: De Mário Barreto França, O Fardo de Cuidados. Quando o sol declinava, pincelando de rubro o céu azul, pela estrada sinuosa da existência, um peregrino caminhava. Para além, para longe, para o sul, levando sobre os ombros alquebrados, na amargura de sua experiência, um fardo de cuidados. E cheio de fadiga e quase morto pelo efeito de mil desilusões, de ninguém recebeu por caridade um auxílio, um conforto, nem um gesto de amor ou de bondade de humanos corações. E sob o peso de tão grande carga, seguia triste e desoladamente. Quem sabe, para o abismo indescritível da descrença amarga, quando dele se acerca docemente o anjo do otimismo, que lhe pergunta: irmão, o que carregas? Não vês? São meus cuidados que acumulei em trágicas refregas dos meus dias passados. E porque me sentisse ainda inseguro, a eles juntei as ânsias do futuro. Mas o anjo sorriu piedosamente, dizendo-lhe: vejamos que carga é essa que te mortifica. E examinando cuidadosamente o fardo dos cuidados, verifica que ele estava vazio. Repara, amigo, vamos, repara o bem, que nele nada existe para angústia sem fim de andares triste. Porém o homem gritou num desvario: tenho certeza que aí dentro havia, tirando-me a alegria de viver, dois imensos, dois hórridos cuidados, sangrentos, dolorosos e pesados. Grandes, grandes demais para o suster. O primeiro dos dois, ia esquecendo, era o de ontem, em sua dor malsã. Mas, na sugestão de ir padecendo, nem vi que ele passava. E já passou. E o outro? Indaga o anjo comovido. O outro era o cuidado de amanhã. Mas, veja, nem eu tinha percebido que ele ainda não chegou. O anjo torna a sorrir mais ternamente e lhe fala baixinho: meu irmão, quem como tu se aflige no presente com os cuidados de ontem e de amanhã, se abate sem razão, se afoga em sofrimentos, pois quer volver ou antecipar momentos que só a onipotência atenderão. Mas aquele que leva cada dia o cuidado de hoje, vive e pratica a sã filosofia dos pássaros, das fontes e das flores, pois o tempo que foge dá a cada instante uma oportunidade somente ao que tiver as mãos libertas e livre o coração de ânsias incertas ou de incertos temores para alcançar sua felicidade. E assim, maravilhado, o homem seguiu seu íngreme caminho, fazendo como o anjo aconselhara. Ligeiro, alegre e despreocupado, com os braços e alma livres, livres para os outros ajudar a libertarem-se ágeis dos seus fardos e a fazerem da vida uma ativa jornada, enaltecida pela glória de amar. E quando ele chegou ao fim do dia, ao ponto desejado, livre e são, na sua alma feliz e crente, havia um sorriso e uma canção.

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1: Missão bem definida. Jesus, porém, ouvindo isso, disse-lhes: não necessitam de médico os sãos, mas sim os enfermos. Eu não vim chamar justos, mas pecadores. Marcos 2,17. Selene enfrentava dificuldade em sua vida pessoal. As finanças não iam bem e ela e o marido tiveram que dividir a residência com outra família em igual situação. Certo dia, após uma briga, correu para o quarto e bateu a porta com toda a força. Estava irada. O salário era baixo e as discussões com o marido aconteciam em função do uso do dinheiro, que era insuficiente. Sentia-se derrotada e impotente naquela noite. Além disso, sabia que a sua reação não ajudaria em nada. Selene não tinha ideia sobre o que fazer. Estava doente emocionalmente e precisava de ajuda. Mas como obtê-la, se dinheiro para as despesas básicas ela conseguiria ter? Olhou para a mesa de cabeceira e enxergou a Bíblia. Ao vê-la, lembrou-se das histórias que conhecia tão bem e que mostravam pessoas que enfrentavam problemas tão sérios quanto os dela. Havia um denominador comum com as experiências bíblicas das quais naquele momento se lembrava. Aquelas pessoas clamavam para que a poderosa presença de Deus as ajudasse. E o Senhor vinha e as libertava. Selene resolveu que iria vencer do mesmo modo que o povo de Israel. Ela iria clamar ao Senhor por socorro. Orou com as seguintes palavras: Deus, por favor, ouve o meu clamor e faze com que minha montanha de problemas estremeça diante da tua ação. Poucos minutos depois, voltou à cozinha e pediu desculpas.
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0: de Maria Arlete Pereira de Abreu Bastos, Sol Pôr. O sol sempre se esmera ao fim do dia, em cambiantes de luz e de cor. Sua beleza é a sublime poesia que nos transmite Deus, seu Criador. E eu me quedo ao ver o seu adeus, que me inspira para descrever, em rimas simples, seu fulgor nos céus, até a sua luz desaparecer. Em gratidão a Deus, nosso Senhor, a criação revela o seu poder, sua glória, beleza e amor, faltam palavras para o descrever. Aceita, ó Deus trino, a adoração, que meu rimar é também oração.
1: 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Senhor, Tu tens sido nosso refúgio de geração em geração. Antes que os montes nascessem e se formassem a terra e o mundo, de eternidade a eternidade Tu és Deus. Tu reduzes o homem ao pó e dizes: tornai filhos dos homens, pois mil anos aos Teus olhos são como o dia de ontem que se foi e como a vigília da noite. Tu os arrastas na torrente, são como um sono, como a relva que floresce de madrugada. De madrugada viceja e floresce, à tarde murcha e seca, pois somos consumidos pela tua ira e pelo teu furor conturbados. Diante de ti puseste as nossas iniquidades e sob a luz do teu rosto os nossos pecados ocultos. Pois todos os nossos dias se passam na tua ira, acabam-se os nossos anos como um breve pensamento. Os dias da nossa vida sobem a 70 anos, ou, em havendo vigor, a 80. Neste caso, o melhor deles é canseira e enfado, porque tudo passa rapidamente e nós voamos. Quem conhece o poder da tua ira e a tua cólera, segundo o temor que te é devido? Ensina-nos a contar os nossos dias, para que alcancemos coração sábio. Volta-te, Senhor, até quando? Tem compaixão dos teus servos. Sacia-nos de manhã com a tua benignidade, para que cantemos de júbilo e nos alegremos todos os nossos dias. Alegra-nos por tantos dias quantos nos tens afligido, por tantos anos quantos suportamos a adversidade. Aos teus servos apareçam as tuas obras e a seus filhos a tua glória. Seja sobre nós a graça do Senhor nosso Deus. Confirma sobre nós as obras das nossas mãos. Sim, confirma a obra das nossas mãos. Salmo número 90. 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

mãos cheinhas de tesouros a mim tão preciosos, trabalhos de ouro e prata e pedras de valor. Era o que eu possuía e eu lhes votava amor. O mestre veio a mim e pôs nas minhas mãos as suas mãos varadas, e o meu precioso haver das minhas mãos caiu. Joias despedaçadas rolaram pelo chão e meiga voz se ouviu: espalma as tuas mãos, sou eu quem deve enchê-las. Vazias quero as ter para servir-me delas. Eu tinha em minhas mãos as marcas do trabalho e as manchas do pecado. Por isso, o meu trabalho alvura não mostrava, e porque era manchado, o seu valor baixava. O mestre veio a mim e pôs nas minhas mãos as suas mãos sangrentas, e o sangue das suas mãos as minhas mãos lavou. E puras, alvacentas, eu com prazer as vi, e o mestre me falou: limpa as tuas mãos das manchas do pecado e vem depois. Serás no meu serviço usado. Eu tinha as minhas mãos trementes e cansadas, jamais em prece unidas, mas ocupadas sempre em mil trabalhos vis, numa pressão constante, exaustas e febris. O mestre veio a mim e pôs nas minhas mãos as suas mãos serenas, e logo em prece ardente as minhas mãos uni. Ocupações terrenas perderam a atração, e mansa voz ouvi: conserva as tuas mãos serenamente em prece, até que a agitação da tua vida cesse. Eu cria em minhas mãos haver força e firmeza sem o poder divino. Entregue ao meu trabalho, ardente de ideal, eu não obedecia à voz celestial. O mestre veio a mim e pôs nas minhas mãos as suas mãos pesadas, e desde aquele instante a força me fugiu, a menos que ligadas tenhamos nossas mãos. E o mestre concluiu: só na fraqueza humana opera o meu poder. Se queres vê-lo em ti, resolve obedecer.

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1: Palavras de graça. E todos lhe davam testemunho e se admiravam das palavras de graça que saíam da sua boca. Lucas 4:22. Começamos este ano falando sobre graça, a maravilhosa graça de Jesus, favor imerecido da nossa salvação. Na língua portuguesa, a palavra graça também tem várias conotações. Pode ser um gracejo, algo que faz rir. Também pode significar elegância, porte, maneira de ser. O texto fala de palavras de graça, isto é, palavras agradáveis que fazem bem aos ouvidos e ao coração. Sobre as palavras de graça que Jesus proferia, Santo Agostinho escreveu: "Eu li Platão e Cícero, palavras que são muito sábias e muito belas, porém nunca li em nenhum deles. Vinde a mim, todos vós que estáis cansados e oprimidos, e eu vos aliviarei." À mulher pecadora, Jesus disse amorosamente: "Nem eu te condeno, vai e não peques mais." Eram assim as palavras que Jesus falava. As pessoas que o ouviam ficavam convencidas de que suas palavras eram verdadeiras. Mas mesmo assim, poucos as aceitaram. Reconheciam que Jesus dizia palavras agradáveis e certas, mas não acreditaram que alguém da sua própria cidade pudesse expressar-se daquela maneira. A apresentação deles não era para a aceitação, mas revelava dúvida, espanto, incredulidade até. Não é diferente hoje. Muitos se agradam de Jesus, gostam de ouvir as suas palavras, gostam de ouvir mensagens que falem sobre ele, mas continuam incrédulos. Não reconhecem a autoridade de Jesus para salvar. No entanto, as palavras de Jesus ainda expressam a sua graça salvadora. Ao lê-las na Bíblia e ao ouvi-las, elas nos falam ao coração. A nós compete distribuir e divulgar essas maravilhosas palavras de graça. Aos ouvintes, cabe aceitar e reconhecer em Jesus o único Salvador.
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Olá, aqui é o pastor Wagner Antônio de Araújo. Diz assim o Salmo 46, versículo 10: Aquietai-vos e sabei que eu sou Deus. A chuva era pesada, o carro patinava nos lençóis d'água que se formavam no asfalto. De repente, um estrondo. O capô do motor da frente subiu, batendo violentamente no vidro, levando o carro a rodopiar diversas vezes. Naquele momento, só pensei numa coisa: Deus está presente. Quando o carro parou, estávamos ilesos, no outro lado da pista. Conquanto diversos outros veículos estivessem na estrada, nenhum bateu em nosso carro. Arrumamos o capô e seguimos a viagem. Um susto e tanto, mas a graça do Senhor esteve conosco. Numa outra ocasião, estava eu a sair do bairro Jardim Brasil, onde era pastor. Chovia também e a rua dava saída para a rodovia Fernão Dias, aqui em São Paulo. Eu então segui por ela. Só não me apercebera que a rua estava alagada, uma enchente imensa. Pronto, o meu carro boiou na água. Latas de cerveja, sabugos de milho e todas as sujeiras entraram pela janela e pela porta. Eu não teria como sair dali. Pensei: aquietai-vos e sabei que eu sou Deus. Um homem apareceu no meio da água e gritou: abra o capô! Eu abri. Ele olhou, colocou a mão e disse: ligue o carro! Eu liguei. Por milagre, o carro ligou no meio da água. Ele então empurrou-me até a margem e gritou: vá! Eu acelerei, saí da água e virei-me para agradecer. Não havia ninguém. Lembrei-me de outro texto: o anjo do Senhor acampa-se ao redor dos que o temem e os livra. Salmos 34, verso 7. Teria sido um anjo? Eu penso que sim. Se não foi, foi alguém que fez direitinho o papel, pois supriu a minha necessidade na hora mais dura. E se nada tivesse acontecido, Deus continuaria a ser Deus, e eu me aquietaria, pois ele teria algo para mim mesmo no meio de tamanha tempestade. Assim diz a Bíblia, e sabemos que todas as coisas contribuem

0: Salte! Que bom que você voltou! Como vai, Salte?
1: Oi, garotada! Como é bom ver vocês outra vez!
2: Salte, este aqui é o Tony! Ele não estava aqui da outra vez que você nos visitou!
1: Olá, Tony! É tão bom tê-lo aqui conosco!
3: Obrigado!
1: Faz tanto tempo que a gente não se encontrava que eu não quero simplesmente virar as minhas páginas e dizer oi. Eu quero lhes dar uma recepção à altura.

pensa que o crente é prisioneiro de Deus por ele ser a Deus temente. Mas temor é reverência, adoração e louvor, não por se ser prisioneiro, mas livremente em amor. Crente não é prisioneiro, mas é sua opção de a Deus obedecer e ter com ele comunhão. Crente não vive em prisão. Vive, sim, com alegria, procurando honrar a Deus no seu viver dia a dia. Alegria porque em Cristo ele encontrou salvação. Livremente quer servi-lo e jamais como prisão. O Senhor o libertou da servidão do pecado. Se pecar, pede perdão e é por Jesus perdoado. Mas o que serve ao maligno, prisioneiro é do pecado e vai de mal a pior pelo diabo instigado, pensando ter liberdade, mas vivendo em prisão, vai semeando maldade, ceifará a perdição. Porém, se retroceder e se voltar para Jesus, ele o recebe gostoso, por todos morreu na cruz. Todo aquele que se arrepende do seu viver de pecado, recebe a bênção, a graça, de em Jesus ser perdoado.

a poesia. Eu sei, acabo por me repetir, com fotos e palavras do sol pôr. Mas sou assim, é este o meu sentir, brotando em gratidão ao Criador. Muito obrigada, Senhor nosso Deus, por tudo o que nos dás dia após dia. De tua beleza revestiste os céus e cada tarde rima com poesia, em cambiantes de luz e de cor. Muito obrigada, meu Deus e Senhor.

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O Senhor é o meu pastor, nada me faltará. Ele me faz repousar em pastos verdejantes, leva-me para junto das águas de descanso, refrigera minha alma. Guia-me pelas veredas da justiça, por amor do seu nome. Ainda que eu ande pelo vale da sombra da morte, não temerei mal nenhum, porque tu estás comigo. O teu bordão e o teu cajado me consolam. Preparas-me uma mesa na presença dos meus adversários, unges minha cabeça com óleo, o meu cálice transborda. Bondade e misericórdia certamente me seguirão todos os dias da minha vida, e habitarei na casa do Senhor para todo sempre. Salmo número 23. 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
1: Convocação especial. Disse-lhe Jesus: Vinde após mim e eu farei que vos torneis pescadores de homens. Marcos 1:17. Não sei o que é mais complicado: aprender a ensinar ou aprender a aprender. Pelo que tenho vivenciado, ambos são difíceis e requerem dedicação extrema. Os pais de Jeff, um atento garoto de apenas 8 anos, estavam muito atarefados. Haviam tido um final de semana árduo e desejavam com todas as forças ter algum sossego. Sim, é verdade que havia uma bacia de peixes à espera de trato e de geladeira, mas nenhum deles se aventurava, de tão exaustos que estavam. Finalmente, Dale, pai de Jeff, iniciou a limpeza dos peixes, não imaginando que Jeff também desejaria fazer o trabalho. Você me ensina a limpar peixe? Foi o que disse ao pai. Dale respondeu: Observe o que eu faço e depois será capaz de cuidar dos peixes para nós. Passo a passo, o menino via e imitava, sob a supervisão atenta do pai. Em pouco tempo, o aprendiz estava apto a mais trabalho. Penso que o princípio se aplique a nós, seguidores que somos de Jesus. Ele nos prometeu que, se o seguíssemos, ele mesmo efetuaria o necessário para nossa formação. Assim como o amoroso Senhor havia pescado homens para executarem o trabalho de Deus, nós também seríamos capacitados por Ele para assim agirmos. Se isto não acontece, então o problema não é do professor, mas do aprendiz. Talvez nosso desafio seja orar: Senhor, ajuda-me para que eu possa aprender a aprender. Este é o tipo de oração que Deus deseja ouvir de nós ainda hoje. Vamos fazê-la?
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0: de Pereira de Abreu Bastos, após escutar a pregação do amado pastor Wagner. Dois vazios e uma promessa. Jesus morreu, mas morto não ficou. Pois que passado o terceiro dia, como predito, ele ressuscitou, após trevas e dor veio a alegria. Vazio deixou o túmulo ficar. Também vazia já estava a cruz, como poderia a morte guardar ao Rei da Glória, ao Cristo Jesus? Ressuscitou, ele já ressuscitou. Cristo Jesus, o nosso Redentor, pois do pecado ele nos resgatou e uma promessa deixou o Senhor. Ele é fiel e ele a cumprirá, é que em breve Jesus voltará.
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0: Olá, aqui é o pastor Wagner Antônio de Araújo. Há uma frase memorável no Salmo 36, verso 9, onde se lê: "Pois em ti está o manancial da vida, na tua luz veremos a luz." Carlos se perdera na floresta. Ele não estava distante da cidade. Porém, como as árvores eram quase todas iguais, tentou sair daquele emaranhado, mas só piorava a situação. Já eram 17 horas e a noite chegaria. Ele orou dizendo: "Senhor, envia a tua luz." Logo anoiteceu. Ele viu que o céu estava todo nublado, um escuro imenso, mas no alto das nuvens ele viu um clarão. Entendeu que era o brilho da luz da cidade, refletido no alto das nuvens. Então foi caminhando em direção daquela luz. Logo avistou o bairro limítrofe do parque e encontrou a estrada. Quando ele viu a luz no céu, encontrou a luz do livramento. A nossa vida também é assim. Muitas vezes nos perdemos na floresta da existência. Talvez tenhamos nos esquecido dos valores bíblicos nos quais fomos criados, ou então nem os conhecíamos. Talvez nos deixamos levar pelas tentações, pelas ilusões que se nos apresentam em diversos momentos. Um meio de ganhar dinheiro fácil, mas com desonestidade. Um amor ilusório que nos fez abandonar a família. Uma decisão que nos colocou na estrada da ilicitude. Não importa. São muitas florestas que, ao fim, nos deixarão em plena escuridão e sem condições de sair de suas garras. Então o grito aparece, como apareceu em outro salmo: "Elevo os meus olhos para os montes. De onde vem o meu socorro?" Salmo 121, verso 1. Somente olhando para cima, para Deus, para a presença gloriosa de nosso Criador, é que nós encontraremos a verdadeira saída. Se olharmos para os nossos pecados, não teremos esperança. Se olharmos para os homens, para a ajuda que deles poderíamos receber, só teremos frustrações. Se olharmos para os nossos recursos, parcos e limitados, nos desesperaremos. Se olharmos para a nossa saúde e finitude, nós não aguentaremos. Mas se olharmos para Deus, através de Jesus Cristo, encontraremos a luz. Ele disse: "Eu sou a luz que vim ao mundo para que todo que crê em mim não permaneça nas trevas." João capítulo 12, verso 46. Quem encontra a luz de Deus encontra o manancial da vida. Manancial é o lugar onde nascem as águas de uma fonte. Quanto mais água sai, mais água brota constantemente. Assim será a vida daquele que for iluminado pelo Senhor. Terá vitalidade, longevidade, coragem, força para continuar e determinação para vencer. Busque em Deus a luz da vida e beba do seu infinito manancial. Que Ele nos abençoe. Amém.
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de Maria Arlete Pereira de Abreu Bastos, Natal. De que valem os presentes, as luzes e a comida, se a pessoa principal por tantos for esquecida? Aflige a minha alma por isto presenciar, levando a minha mente triste a nisso meditar. Não se sabe qual a data, mas não há como negar. Jesus, o Filho de Deus, veio por nós encarnar. No Natal o recordamos, e o importante, afinal, é saber que ele nasceu. Sem Jesus não há Natal. Senhor, como me entristece, o meu pesar é profundo. Tanta festa, tantas luzes, sem Jesus a luz do mundo. 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

0: Ratuda Pitalina. A rata do Papai do Céu.
1: Salte! Saltira!
2: Sim?
1: Eu sei o que está errado. Já sei do que preciso. Jesus! Eu preciso de Jesus!
3: Ah, isto sim é um doce som para nossos ouvidos.
1: Quero viver para Jesus e dar a Ele toda a minha vida. Me entregar e viver para Ele, para sempre.
4: Você tem certeza?
1: Tenho sim.
4: Mesmo que isso signifique que você tenha de fazer a vontade de Deus em vez de seguir a sua turma?
1: Mesmo assim.
4: Então vamos orar.
1: Ó Senhor, obrigado por me perdoar e por ser meu Senhor e Salvador. E obrigado por me amar. Em nome de Jesus. Amém.
4: Bem, o resto de vocês, crianças, sei que já conhece o Senhor, mas realmente se levantariam por Ele?
5: Eu me levantaria.
6: Eu também, Salte.
7: Eu também quero me levantar.
6: E eu também.
4: Então dê sua vida. Levante-se para o Senhor.

0: numa noite clara de lua redonda como um queijo branco no prato do céu, do meio do mato uma voz ouvi que falava sempre: cri, cri, cri. Vestido de noite, perdido no escuro, parado num canto que não descobri, seu corpo comprido de inseto, elegante, confesso, não vi. Só ouvi seu canto na perdida sombra. Cri, cri, cri. Estava sozinho, sem algum amigo com quem conversasse, então decidi. Com o grilo alegre vou travar conversa. Ei, grilo, não temas que eu não sou de briga. Cresce no que eu disse. E o grilo no escuro respondeu na hora como se entendesse. Gri, gri, gri. Fiquei muito alegre. Ele me entendia e me respondia com satisfação. Pus-me a contar fatos que o deixaram quieto, prestando atenção. Uma vez, amigo, veio ao mundo um homem muito meigo e puro, perdoando a todos, libertando escravos, saciando pobres e curando enfermos. Homem tão bondoso como igual não vi. Cresce no que eu disse, respondeu o grilo como se entendesse. Gri, gri, gri. Pois o tal profeta, ele era profeta, como fosse humano, dedicado e amigo, recebeu dos homens o pior castigo que já conheci. Numa cruz pesada foi crucificado. Suas mãos sangraram, rasgadas, feridas. Sua fronte clara foi lavada em sangue. Padeceu torturas como nunca vi. Cresce no que eu disse? Respondeu-me o grilo como se entendesse. Gri, gri, gri. Mas um dia, num belo dia de domingo, esse homem puro que nenhum pecado no mundo provou, rompeu as cadeias da morte gelada e ressuscitou. Seu corpo na pedra do escuro sepulcro ninguém mais achou. O nome bendito do ser soberano da glória e da luz soa como um hino, às vezes humano, às vezes divino. O nome é Jesus. Esse doce amigo que sofreu assim, padeceu castigo e morte por mim. Para ser sincero, devo confessar, ele foi ferido para me salvar. Bem, já se faz tarde, vou dormir, amigo. Boa noite, grilo. Mas, ó, companheiro, tu creste de fato no que eu disse aqui? Respondeu-me o grilo como se entendesse. Cri, cri, cri, cri, cri. Quando eu desço, você sobe, quando eu subo, você desce. Lá fora dança a gangorra desde que o dia amanhece. Desce, sobe, sobe, desce, num compasso sempre igual. No centro, um ponto de apoio prende a tábua horizontal. Há borrões de sol vermelho na loira manhã sem par, e a gangorra não descansa, sobe, desce, sem parar. A gangorra é como a vida nos movimentos que tece. Quando eu desço, você sobe, quando eu subo, você desce. Você que ficou no alto, não deve de mim sorrir. Você terá que descer quando eu tiver que subir.
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2: Toque de poder. E rogavam-lhe que apenas os deixasse tocar a orla do seu manto, e todos os que a tocaram ficaram curados. Mateus 14:36. Conheço a história de um músico que fez um velho e empenado violino voltar a emitir um som límpido e suave. Quando alguém perguntou como poderia isso acontecer, a resposta foi contundente: foi o toque da mão do mestre. O mesmo pode ser dito a respeito de Jesus quando toca a vida daqueles que com fé vão a Ele. É verdade que no texto acima ele foi tocado ao invés de estender a mão às pessoas. Porém, ele se permitiu tocar. Às vezes ele estendia a mão às pessoas e outras ele permitia que as pessoas estendessem a mão para tocá-lo. Bastava um toque para que a virtude emanasse, promovendo cura e restauração. O texto afirma que todos os que o tocaram ficaram curados. Normalmente, nós nos impressionamos muito quando temos notícias de alguém em cujo corpo doente Jesus tocou e promoveu a cura. Ele de fato tem poder e autoridade para fazer o doente sarar, e isso realmente nos enche de gratidão e temor. Entretanto, entendo que seu maior propósito não é tocar em nossos corpos e promover cura física, mas tocar em nosso coração e promover a cura de nosso caráter, convertendo-nos de ímpios pecadores em grandes servos de Deus. O maior dos milagres que pode ocorrer na vida de um homem ou de uma mulher é ter seus pecados perdoados e o coração convertido a uma vida de retidão. Deixe o Mestre tocar em seu coração. Enquanto ele passa em sua vida, estenda a mão e toque a orla do seu manto. Virtude sairá e a glória do Pai o envolverá. Seus pecados serão perdoados, seu caráter transformado e sua vida refletirá a luz do Senhor. E quando alguém perguntar como foi isso, você dirá: foi o toque da mão do Mestre.
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0: de Maria Arlete Pereira de Abreu Bastos, Céu Incendiado. O céu me surpreende e, sem querer, sequer em pensamento cogitar, quando à minha janela fui fechar, não pude ignorar, fiquei a ver. A luz e sombras do final do dia, lindo clarão e o céu incendiado, que a cada instante é modificado, são momentos de encanto e de magia. Pobre será aquele que não repara em tudo que o cerca, a natureza, seus tesouros de cor e forma rara que nos revelam de Deus a sua beleza. Dela, de mim e de ti é o Criador, a ti, ó Deus, a glória e o louvor.
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Amo o Senhor porque Ele ouve a minha voz e as minhas súplicas, porque inclinou para mim os seus ouvidos, invocá-lo-ei enquanto eu viver. Laços de morte me cercaram e angústias do inferno se apoderaram de mim. Caí em tribulação e tristeza. Então invoquei o nome do Senhor. Ó Senhor, livra-me a alma. Compassivo e justo é o Senhor. O nosso Deus é misericordioso. O Senhor vela pelos simples. Achava-me prostrado, mas Ele me salvou. Volta, minha alma, ao teu sossego, pois o Senhor tem sido generoso para contigo. Pois livraste da morte a minha alma, das lágrimas os meus olhos, da queda os meus pés. Andarei na presença do Senhor na terra dos viventes. Eu cria, ainda que disse, estive sobremodo aflito. Eu disse na minha perturbação, todo homem é mentiroso. Que darei ao Senhor por todos os seus benefícios para comigo? Tomarei o cálice da salvação e invocarei o nome do Senhor. Cumprirei os meus votos ao Senhor na presença de todo o seu povo. Preciosa é aos olhos do Senhor a morte dos seus santos. Senhor, devera sou teu servo filho da tua serva. Quebraste as minhas cadeias. Oferecer-te-ei sacrifícios de ações de graças e invocarei o nome do Senhor. Cumprirei os meus votos ao Senhor na presença de todo o seu povo. Nos átrios da casa do Senhor, no meio de ti, ó Jerusalém. Aleluia. Salmo 116. 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

0: Feira de Abreu Bastos, após escutar a pregação do amado pastor Wagner. Dois vazios e uma promessa. Jesus morreu, mas morto não ficou, pois que passado o terceiro dia, como predito, ele ressuscitou, após trevas e dor veio a alegria. Vazio deixou o túmulo ficar. Também vazia já estava a cruz. Como poderia a morte guardar ao Rei da Glória, ao Cristo Jesus? Ressuscitou, ele já ressuscitou. Cristo Jesus, o nosso Redentor, pois do pecado ele nos resgatou e uma promessa deixou o Senhor. Ele é fiel e ele a cumprirá, é que em breve Jesus voltará.
1: 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Muito obrigado, tô ouvindo. A rota tá feita ali.

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de Maria Arlete Pereira de Abreu Bastos, recordação. Senhor Jesus, amado Redentor, teu sacrifício venho recordar. A angústia, o escárnio e a dor que padeceste para nos resgatar. Não posso ignorar, Senhor Jesus, Deus com o Pai e homem encarnado, que o que te segurou naquela cruz não foram pregos, foi nosso pecado. Também por mim afronta e dor sofreste, pagando um preço que eu não podia. Pelos pecadores a tua vida deste, foi de dor e de trevas esse dia. Mas garantiste, está consumado, ressuscitaste, estás com o Pai na glória, vazio foi o túmulo encontrado, eis a certeza da tua vitória.

Renúncia. Eu cheguei, tu chegaste, irônico destino, que assim nos quis aproximar, sabendo que duas linhas paralelas nunca, nem mesmo no infinito, poderão um dia se encontrar. Estavas desiludido, eu também estava, cansada de sofrer e de lutar. Ofereceste amparo, ofereci ternura, e construímos, talvez por loucura, um mundo onde era bom viver, sonhar. Despertei, chegara tarde, já não te pertencia o próprio coração. Não se pode viver de fantasia, é princípio eterno de sabedoria. Linhas paralelas jamais se encontrarão. Separamo-nos, sem que ninguém saiba que foi quase tua e que foste quase meu. É chorando que te digo, vou-me embora e te escuto murmurar adeus. Foi melhor assim, repetirão um dia, que ela se fosse para não mais voltar. A renúncia diviniza o sofrimento, assim afirma o grande mandamento. Só merece o céu quem renunciar. Que tudo tenha sido uma canção que se cantou um dia e que deixou saudade. No futuro me darás razão. A renúncia mata o coração, mas redime a alma para a eternidade.

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1: Segurança nas mãos de Jesus. Imediatamente estendeu Jesus a mão, segurou-o e disse-lhe: Homem de pouca fé, por que duvidaste? Mateus 14:31. Quando lemos as histórias de alguns personagens da Bíblia, temos a tendência de fazer um juízo a respeito de seus comportamentos, ora elogiando-os, ora condenando-os. Estranhamente, somos lenientes com uns, como é o caso de Davi, e cruéis com outros, como é o caso de Pedro. Perdoamos os pecados de Davi, por mais graves que tenham sido, e quanto a Pedro, no máximo o toleramos por conta de seu temperamento impulsivo. Mas falta-nos a capacidade de vermos-nos a nós mesmos nesses homens, mesmo aqueles que mais criticamos. Pensemos sobre essa passagem na vida de Pedro. Os caminhos interiores percorridos por ele também são os nossos. Os discípulos estão no mar no meio da madrugada e de repente aparece um homem andando sobre as águas. As reações são naturais diante de circunstâncias semelhantes e podemos aprender com elas na vida de Pedro. Essas reações seguem uma lógica, a saber, o pavor, a prova, o medo e o clamor. A situação justifica o pavor. O pedido que coloca a palavra de Jesus à prova também se justifica diante de uma experiência tão incomum. Porém, o momento do medo é o aparentemente menos aceito, uma vez que ele já estava andando sobre as águas. Mas mesmo esse medo também é compreensível, pois o vento estava forte e possivelmente o mar devia estar agitado. Em seguida, vem a reação mais emocionante. Pedro não tem mais dúvidas de que é Jesus, mas o medo aniquilou a sua fé. Quando clama, o Senhor lhe estende a mão. O Senhor não o repreende, mas o faz refletir que o caminho da vida do reino deve ser percorrido com fé. É quando a fé prevalece sobre o medo que estamos seguros nas mãos do Senhor.
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2: Olá, aqui é o pastor Wagner Antônio de Araújo. A nossa meditação de hoje está fundamentada no Salmo 73, verso 26. Ainda que a minha carne e o meu coração desfaleçam, Deus é a fortaleza do meu coração e a minha herança para sempre. Hoje eu tenho 52 anos e sou pai de duas crianças pequenas. Hoje eu gozo de boa saúde cardíaca, mas nem sempre foi assim. Aos 17 anos eu fui acometido de catapora. Após dispensa médica que recebi do BCN, onde trabalhava, fui à consulta de rotina. O médico detectou forte alteração dos batimentos e encaminhou-me ao hospital. Lá, submetido a diversos exames, constatou-se de que eu tinha apenas horas de vida, estava com infecção generalizada e o meu coração deteriorado. Por 3 dias fiquei na unidade de terapia de choque da Beneficência Portuguesa. Ao terceiro dia,

0: decidiu a seguir foi um milagre. Um médico, ao submeter-me a um exame, descobriu o problema e em 10 dias eu estava remediado. Contudo, foi dito à minha mãe, seu estado é letal, fatal e poderá viver por mais alguns meses apenas. Bem, isso foi em 1982. Neste ano, 2017, submeti-me a novo exame. Conquanto contasse ao médico a minha história, ele disse, não estou a duvidar de sua palavra, mas o coração que vejo aí dentro é de um menino de 18 anos saudável e bom. Ah, eu glorifiquei ao Senhor. Ele quis que eu vivesse até hoje, mas me fortalece para estar forte e firme no dia de minha partida, que cedo ou tarde chegará, não só a mim, mas a todas as pessoas. Deus é fortaleza. Fortaleza para viver, fortaleza para morrer. Quem confia em Deus tem um amigo que segue além do túmulo. Esse amigo é Cristo, autor e consumador da nossa fé. Disse-lhe Jesus, eu sou a ressurreição e a vida. Quem crê em mim, ainda que esteja morto, viverá. João 11:25. Ainda que o ouvinte não goze de boa saúde, não tenha perspectiva de futuro ou conviva com grande provação, eu compartilho o meu testemunho e lhe digo, Deus é fortaleza para qualquer estado de existência. Vale a pena confiar nele. Que a graça do Senhor seja sobre nós. Amém.
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Não a nós, Senhor, não a nós, mas ao teu nome dá glória, por amor da tua misericórdia e da tua fidelidade. Porque diriam as nações, onde está o Deus deles? No céu está o nosso Deus, e tudo faz como lhe agrada. Prata e ouro são os ídolos deles, obras das mãos de homens. Têm boca e não falam, têm olhos e não veem, têm ouvidos e não ouvem, têm nariz e não cheiram. Suas mãos não apalpam, seus pés não andam, som nenhum lhe sai da garganta. Tornem-se semelhantes a eles os que os fazem e quantos neles confiam. Israel confia no Senhor, ele é o seu amparo e o seu escudo. A casa de Arão confia no Senhor, ele é o seu amparo e o seu escudo. Confiam no Senhor os que temem ao Senhor. Ele é o seu amparo e o seu escudo. De nós se tem lembrado o Senhor. Ele nos abençoará. Abençoará a casa de Israel, abençoará a casa de Arão. Ele abençoa os que temem o Senhor, tanto pequenos como grandes. O Senhor vos aumente bênçãos mais e mais sobre vós e sobre vossos filhos. Sede benditos do Senhor que fez os céus e a terra. Os céus são os céus do Senhor, mas a terra...

deu a ele aos filhos dos homens. Os mortos não louvam o Senhor, nem os que descem à região do silêncio. Nós, porém, bendiremos o Senhor, desde agora e para sempre. Aleluia. Salmo 115. 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

aleluias. E nós podemos expressar todo o carinho, todo o amor que foi ministrado às nossas vidas pelo Senhor. A sua palavra diz que Ele tirou de nós o coração de pedra, nos deu um novo coração e colocou dentro de nós o Seu Espírito. E nós podemos, como irmãos, expressar todo o calor, abençoando a vida uns dos outros como uma grande família de Deus.

de Maria Arlete Pereira de Abreu Bastos, Ano Novo. A terra que passais a possuir é terra de montes e de vales, de chuva dos céus beberás as águas. Terra de que o Senhor teu Deus tem cuidado. Os olhos do Senhor teu Deus estão sobre ela continuamente, desde o princípio até o fim do ano. Deuteronômio 11, 11, 12. Em novo ano acabamos de entrar, desconhecendo o que nos vai trazer. Pela frente haverá montes para escalar, vales e chuva dos céus para beber. Só no Senhor teremos provisão de conforto e consolo em qualquer dor, causada por qualquer tribulação. Atento, promete estar o Senhor. Qualquer dificuldade ajuda é para ao trono da graça recorrer. É muitas vezes testa a nossa fé. Molda-me, pois, Senhor, ao teu querer. Estão sobre a terra os olhos do Senhor. Nisso repousa nossa confiança. Vivamos cada dia sem temor, tendo em Jesus a nossa segurança. Deus nos ajude a andar todos os dias de mais um ano nos caminhos seus, quer nas tribulações ou alegrias, por tudo sejamos gratos a Deus. Fáceis não são os tempos que vivemos, o mundo está em crise, certo é, mas com Jesus certa a vitória temos, se em crise não tivermos nossa fé. Seja o que for que o ano me trouxer, a nosso Deus eu faço a petição, a sua companhia em meu viver, com o Deus Trino vivo em comunhão.

Bilhete a Papai Noel. Pede a Papai Noel. E eu pedi. Pedi boneca, pedi livros, pedi viagens, pedi um príncipe. Aprendi a escrever para escrever-lhe. Ingrato velhinho, mas você nunca se lembrou de mim. Não ganhei a boneca, nem livros, nem viagens, nem príncipe, nada. Só deixou no meu sapato essa tristeza triste de saber que você está muito velho para subir morro. Papai Noel, você devia ser criança pobre para ver como morrem as ilusões, ver como se desmoronam os castelos, até restar somente essa tristeza triste. Se você pudesse ver as almas, mas é melhor assim. Ignorando-as, poderá continuar a mentir, a distribuir ilusões, a oferecer sonhos, a brincar de você mesmo.

0: de Maria Arlete Pereira de Abreu Bastos, palavra preciosa. Preciosa é a palavra que sai da boca de Deus. Ela é sólido alimento que dá crescimento aos seus. Preciosa é a palavra. Ela é viva e eficaz, cumpre de Deus o propósito, nossa alma satisfaz. Tão preciosa é a palavra que a nossa dor acalma e é nossa segurança para a salvação da alma. Preciosa é a palavra, santa palavra de Deus. Nela o Senhor se revela mais e mais aos que são seus. Preciosa é a palavra, toda a palavra de Deus, que contém os mandamentos e instrução para os seus. Quão preciosa é a palavra, mais que mel, doce alimento, ilumina nossa mente, dando-nos entendimento. Preciosa é a palavra, justa e santa ela é. É pelo ouvir a palavra que nós crescemos na fé. Preciosa, tão preciosa a palavra, para ao caminho dar luz, que ilumina nossos passos ao Salvador, bom Jesus. Preciosa é a palavra, mas atenção, por favor. Não sejas somente ouvinte, mas sê sim um cumpridor.
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2: Mãos que curam. Ao pôr do sol, todos os que tinham enfermos de várias doenças os traziam, e ele punha as mãos sobre cada um deles e os curava. Lucas 4:40. Sempre que leio as histórias dos milagres de Jesus, tenho a sensação de que seria muito bom estar ao lado dele fisicamente, para poder ser curada de algum incômodo ou enfermidade que tenha. Sinto até certa inveja daquela mulher com fluxo de sangue, que teve a coragem de tocar no Senhor. Eu teria feito a mesma coisa, imagino. Há, no entanto, uma outra forma daquele gesto ser repetido em nossos dias. Um exemplo aconteceu comigo, em minha igreja, no santuário onde eu estava sentada em oração e lágrimas à espera do início do culto dominical. Foi um toque simples, singelo, quase imperceptível, o daquela senhora no meu ombro. Ela se aproximou, percebeu as minhas lágrimas e apenas me tocou. Não disse nada, não interrompeu a minha oração. Não. Ela apenas pousou aquela mão no meu ombro. Não demorou muito e eu estava revigorada. Não me recordo mais da razão daquelas lágrimas, mas não esqueço o gesto daquela senhora discreta e atenta. Ali eu percebi que não estava sozinha e que alguém me havia notado e se importado comigo. Muito estardalhaço se faz com esta questão da imposição de mãos. Foi um gesto muito simples para Jesus e também para aquela amável senhora, que me abençoou de forma tão singela. Deixe que o Senhor se utilize das suas próprias mãos para abençoar e curar aqueles que estão a seu lado, necessitando de mãos abençoadoras usadas a serviço do Reino de Deus.
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É bom estar em tua casa, Senhor, celebrando.

a poesia. Eu sei, acabo por me repetir, com fotos e palavras do sol pôr. Mas sou assim, é este o meu sentir, brotando em gratidão ao Criador. Muito obrigada, Senhor nosso Deus, por tudo o que nos dás dia após dia. De tua beleza revestiste os céus e cada tarde rima com poesia, em cambiantes de luz e de cor. Muito obrigada, meu Deus e Senhor.

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1: Herança do Senhor são os filhos, o fruto do ventre, seu galardão. Um ator pornô muito conhecido no Brasil foi eleito como deputado federal. O seu filho único, fruto de um relacionamento extraconjugal de curta duração, afirmou: "O meu pai quis abortar-me e foi eleito como defensor da família." Ao pesquisar o relacionamento deste ator com o filho, descobri que ele não apenas não se relaciona pessoalmente com ele, como o considerou um acidente de todos os seus graves pecados de imoralidade. Como é triste constatar a maneira como as pessoas têm construído as suas vidas familiares. Filhos que são considerados acidentes, estorvos, erros de cálculo. Um abismo chama a outro abismo, e o inferno vai ceifando toneladas de almas perdidas num mundo sem Deus. A fornicação e o adultério são gravíssimos pecados, mas o fruto destes relacionamentos não são objetos, são gente. E essa gente tem alma, tem espírito, tem um lampejo da glória de Deus. Eles não podem ser descartados como lixo, como estorvo, como seres de quinta categoria. Eles não têm culpa dos pecados graves de seus pais. O texto bíblico diz que os filhos são herança do Senhor. Que privilégio a dádiva de gerar uma vida! Eu fui solteiro até os meus 45 anos, e após casar-me, tive o privilégio de ser pai aos 50 e aos 51 anos. Quando vejo os meus pequeninos junto de mim, a pularem em mim, a olharem para mim pedindo alguma opinião sobre algo, sinto as lágrimas brotarem nos olhos, pensando no quão rico

minha herança e minha responsabilidade. Como é a sua visão, ouvinte, pelos seus filhos? São sua herança? São sua riqueza? Ame-os profundamente e que Deus lhes abençoe. Amém.

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O Senhor é o meu pastor, nada me faltará. Ele me faz repousar em pastos verdejantes, leva-me para junto das águas de descanso, refrigera minha alma, guia-me pelas veredas da justiça por amor do seu nome. Ainda que eu ande pelo vale da sombra da morte, não temerei mal nenhum, porque tu estás comigo. O teu bordão e o teu cajado me consolam. Preparas-me uma mesa na presença dos meus adversários, unges minha cabeça com óleo, o meu cálice transborda. Bondade e misericórdia certamente me seguirão todos os dias da minha vida, e habitarei na casa do Senhor para todo sempre. Salmo número 23. 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

0: sempre se esmera ao fim do dia, em cambiantes de luz e de cor. Sua beleza é a sublime poesia que nos transmite Deus, seu Criador. E eu me quedo ao ver o seu adeus, que me inspira para descrever, em rimas simples, seu fulgor nos céus, até a sua luz desaparecer. Em gratidão a Deus, nosso Senhor, a criação revela o seu poder, sua glória, beleza e amor. Faltam palavras para o descrever. Aceita, ó Deus trino, a adoração, que meu rimar é também oração.
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Para a glória de Deus, é que em noites geladas e em cinzentas manhãs e frias madrugadas, meus versos tenho escrito. Eis a grande verdade, que não haja em minha alma a mínima vaidade, que vaidade teria a estrela no seu lume, e o mar em seu poder, e a rosa em seu perfume. Tu me deste, Senhor, a lira que dedilho, para que eu glorifique o nome do teu filho, e o proclame aos mortais, e o bendiga e o enalteça. Faze que eu diminua a fim de que ele cresça. Dá que eu possa vencer a condição humana e me afaste, Senhor, dessa estrada profana que engana e desorienta e desatina e ilude e corre para o vício e foge da virtude. A poesia é mistério que tenha sempre um fim. Deve o poeta fugir da torre de marfim e sofrer com o povo e sentir mais e mais as negras aflições dos problemas sociais. As estrofes, bem sei, não serão menos belas se trouxerem nos pés a lama das favelas, e os versos não serão, por certo, menos nobres se exigirem o pão para os meninos pobres. Hoje em dia se pede ao poeta que não sonhe e não fuja da terra e jamais se envergonhe de dizer a verdade. É mistério que a poesia seja mais realidade e menos fantasia. Tu me deste, Senhor, esta lira modesta, a fim de que eu mostrasse em cânticos de festa que devemos deixar todos os outros alvos para encontrar a cruz onde nós somos salvos, não pela nossa glória ou pela nossa luz, mas pela expiação do sangue de Jesus. Há quem cante o prazer e as delícias da terra. Há quem chame as nações para os males da guerra. Há daqueles também de fronte coroada que escrevem muita coisa e que não dizem nada. E eu, que posso dizer dos pobres cantos meus? Meus versos escrevi para a glória de Deus.

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1: Multidão sedenta. Mas as multidões, percebendo isto, seguiram-no, e ele as recebeu, e falava-lhes do reino de Deus, e sarava os que necessitavam de cura. Lucas 9:11. Jesus é a referência maior para a vida e ação da Igreja. A sua forma de lidar com as pessoas deve nos levar a reflexões profundas, pois ele tinha os elementos fundamentais para quem se dispõe a lidar com pessoas: sensibilidade para perceber as carências, possibilidades de saciar as carências e amor para ir ao encontro dos carentes. Isso é relevante, porque há quem tem sensibilidade, mas lhe faltam possibilidades. Outros têm possibilidades, mas não têm sensibilidade. E outros têm tanto sensibilidade quanto possibilidades, mas lhe falta amor que move ao encontro do outro. Nesta sessão do Evangelho de Lucas, os discípulos haviam voltado de seus trabalhos evangelizadores e, entusiasmados, contam a Jesus o que lhes aconteceu. Ao ouvi-los, o mestre se retira com eles para Betsaida, mas as multidões o seguem. Ele não as repreende, ao contrário, as acolhe, ensina, cura e alimenta. Nenhum sedento voltava para casa ainda com sede. É triste quando a Igreja caminha sem sensibilidade e sem amor. É verdade que sempre haverá os que recusam a sua mensagem, mas também sempre haverá os sedentos e famintos dela. Há alguns anos, em um trabalho evangelístico no interior de São Paulo, passando em uma praça com a Bíblia na mão, fui abordado por alguém que me perguntou o que eu estava fazendo. Eu lhe disse que estava falando de Jesus, e sua resposta foi: "Então me fale de Jesus, pois preciso ouvir de Jesus. Alguns estão tão sedentos que antes de irmos a eles, eles vêm a nós. As multidões estão clamando. Podemos ouvir? Muitos estão sedentos. Pode ver isso? Seja o braço de Deus para saciar a sede da multidão."
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0: homem desde a criação. Após este cair, ser pecador, ele promoveu a sua redenção. O próprio Filho ao homem doou. Jesus, o Cristo, numa cruz morreu, mas aos 3 dias ele ressuscitou e é o caminho para entrar no céu.
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tão alto que roçou os altos céus, em gratidão e reconhecimento por toda a criação, o nosso Deus. Tanto para agradecer, ó meu Senhor, mas a maior foi a prova de amor dada em teu Filho, o Senhor Jesus, que aceitou a este mundo vir, obediente foi morto na cruz, para em seu sangue nos poder remir.

Não há mais bela música que o ruído da maçaneta da porta quando meu filho volta para casa. Volta da rua, da vasta noite, da madrugada de estranhas vozes, e o ruído da maçaneta, o gemer do trinco, o bater da porta que novamente se fecha, o tilintar inconfundível do molho de chaves, são um doce acalanto, uma suave cantiga de ninar. Só assim fecho os olhos, posso afinal dormir e descansar. Oh, a longa espera, a negra ausência, as histórias de acidentes e assaltos que só à noite como ninguém sabe contar. Oh, os presságios e os pesadelos, o eco dos passos nas calçadas, a voz dos bêbados na rua e o longo apito do guarda medindo a madrugada e os cães uivando na distância e o grito lancinante da ambulância e o coração descompassado a pressentir e a martelar na arritmia do relógio do meu quarto, esquadrinhando a noite e seus mistérios. Nisso, na sala que se cala, estala a gargalhada jovem da maçaneta que canta a festiva cantiga do retorno. E a sua voz engole a noite imensa com todos os ruídos secundários. Oh, os símbolos do trinco e os clarins da porta que se escancara e os guizos das muitas chaves que se abraçam e o festival dos passos que ganham a escada. Nem as vozes da orquestra e o tilintar de copos e a mansa canção da chuva no telhado podem sequer se comparar ao som da maçaneta que sorri quando meu filho volta. Que ele retorne sempre são e salvo, marinheiro depois da tempestade a sorrir e a cantar, e que na porta a maçaneta cante a festiva canção do seu retorno, que soa para mim como suave cantiga de ninar. Só assim meu coração se aquieta. Posso afinal dormir e descansar.

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1: Aquele que habita no esconderijo do Altíssimo, à sombra do Onipotente descansará. Direi do Senhor: Ele é o meu Deus, o meu refúgio, a minha fortaleza, e nele confiarei. Porque ele te livrará do laço do passarinheiro e da peste perniciosa. Ele te cobrirá com as suas penas, e debaixo das suas asas estarás seguro. A sua verdade é escudo e broquel. Não temerás espanto noturno, nem seta que voe de dia, nem peste que ande na escuridão, nem mortandade que assole a meio-dia. 1.000 cairão ao teu lado e 10.000 à tua direita, mas tu não serás atingido. Somente com os teus olhos olharás e verás a recompensa dos ímpios, porque tu, ó Senhor, és o meu refúgio, o Altíssimo é a tua habitação. Nenhum mal te sucederá, nem praga alguma chegará à tua tenda, porque aos seus anjos dará ordem a teu respeito para te guardarem em todos os teus caminhos. Eles te sustentarão nas suas mãos para que não tropeces com o teu pé em pedra. Pisarás o leão e o áspide, calcarás aos pés o filho do leão e a serpente. Pois que tão encarecidamente me amou, também eu o livrarei, pô-lo-ei num alto retiro, porque conheceu o meu nome. Ele me invocará e eu lhe responderei. Estarei com ele na angústia, livrá-lo-ei e o glorificarei. Dar-lhe-ei abundância de dias e lhe mostrarei a minha salvação. Salmo 91.
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Olá, aqui é o pastor Wagner Antônio de Araújo. Uma das maiores tentações a que somos submetidos é a de fazer justiça com as próprias mãos. Quantas coisas ruins fazem contra nós e quanto desejo temos de vingança. Quando alguém nos bate, gostaríamos de surrá-lo em dobro, pois foi injusto. Quando as autoridades nos multam injustamente e ninguém nos socorre, sentimos uma insatisfação tremenda, querendo que eles um dia paguem o mal realizado. Lembro-me de um senhor que teve a sua casa recém-reformada desapropriada por uma avenida que nunca foi construída. Demorou a receber a indenização e, com o valor, só pôde comprar um casebre. Como esse homem sofreu! Diz o Salmos 35, verso 1: Contende, Senhor, com os que contendem comigo. Peleja contra os que contra mim pelejam. Fazer justiça com as nossas próprias mãos, ou a nosso mando, é uma tentação. E também o nosso fracasso. Assim está escrito: porque a ira do homem não opera a justiça de Deus. Tiago, capítulo 1, verso 20. Se tirarmos satisfações próprias, agredindo, respondendo aos insultos ou nos vingando do mal realizado, estabeleceremos a nossa própria justiça. Nós somos falhos e injustos, ou puniremos de mais ou de menos. A justiça divina é perfeita. Ela pode se dar aqui ou na eternidade. Deus sabe como julgar adequadamente a nossa causa. Aliás, de nossa parte, deve haver perdão, por mais difícil que seja. E quando estiverdes orando, perdoai, se tendes alguma coisa contra alguém, para que vosso Pai que está nos céus vos perdoe as vossas ofensas. Marcos, capítulo 11, verso 25. Na cruz, enquanto seus algozes

0: Interessou-se pelo espaço e propôs negócio: fazer um posto de gasolina e conveniência com divisão de lucros. Ela, antes ludibriada, agora tornara-se duas vezes mais próspera. Ela temia a Deus e ele a supriu. Vamos nós também pedir a Deus que pleiteie as nossas causas e contenda com os nossos inimigos? Vamos perdoar e deixar tudo nas mãos do Senhor? Que seja assim e que sejamos luzes no meio da escuridade. Que Deus nos abençoe. Amém.
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2: Mãos que curam. Ao pôr do sol, todos os que tinham enfermos de várias doenças lhes traziam, e ele punha as mãos sobre cada um deles e os curava. Lucas 4:40. Sempre que leio as histórias dos milagres de Jesus, tenho a sensação de que seria muito bom estar ao lado dele fisicamente, para poder ser curada de algum incômodo ou enfermidade que tenha. Sinto até certa inveja daquela mulher com fluxo de sangue, que teve a coragem de tocar no Senhor. Eu teria feito a mesma coisa, imagino. Há, no entanto, uma outra forma daquele gesto ser repetido em nossos dias. Um exemplo aconteceu comigo, em minha igreja, no santuário onde eu estava sentada em oração e lágrimas à espera do início do culto dominical. Foi um toque simples, singelo, quase imperceptível, o daquela senhora no meu ombro. Ela se aproximou, percebeu as minhas lágrimas e apenas me tocou. Não disse nada, não interrompeu a minha oração. Não, ela apenas pousou aquela mão no meu ombro. Não demorou muito e eu estava revigorada. Não me recordo mais da razão daquelas lágrimas, mas não esqueço o gesto daquela senhora discreta e atenta. Ali eu percebi que não estava sozinha e que alguém me havia notado e se importado comigo. Muito estardalhaço se faz com esta questão da imposição de mãos. Foi um gesto muito simples para Jesus e também para aquela amável senhora que me abençoou de forma tão singela. Deixe que o Senhor se utilize das suas próprias mãos para abençoar e curar aqueles que estão a seu lado, necessitando de mãos abençoadoras usadas a serviço do Reino de Deus.
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0: de Maria Arlete Pereira de Abreu Bastos, Natal. De que valem os presentes, as luzes e a comida, se a pessoa principal por tantos for esquecida? Aflige a minha alma por isto presenciar, levando a minha mente triste a nisso meditar. Não se sabe qual a data, mas não há como negar. Jesus, o Filho de Deus, veio por nós encarnar. No Natal o recordamos, e o importante, afinal, é saber que ele nasceu. Sem Jesus não há Natal. Senhor, como me entristece, o meu pesar é profundo. Tanta festa, tantas luzes, sem Jesus, a luz do mundo.
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do Salmo, Salmo número 128. Bem-aventurado aquele que teme o Senhor e anda nos seus caminhos, pois comerás do trabalho das tuas mãos e serás feliz e te irá bem. A tua mulher será como videira frutífera aos lados da tua casa. Os teus filhos serão como plantas de oliveira à roda da tua mesa. Eis que assim será abençoado o homem que teme o Senhor. O Senhor te abençoará desde Sião, e tu verás os bens de Jerusalém em todos os dias da tua vida. E verás os filhos dos teus filhos e a paz sobre Israel. O texto que nós queremos usar como base é aquele que está em Provérbios, capítulo 31, verso 10. Mulher virtuosa, quem a achará? O seu valor muito excede o de rubins. Hoje, por certo, muita gente comemorou o Dia das Mães. As mães receberam o beijo dos filhos, um presentinho aqui, um presentinho ali, abraços, flores. Mas esperamos que não seja isso tão somente no Dia das Mães. Que as mães sempre sejam lembradas pelos seus filhos, porque ela os gerou. Não somente os gerou, mas também criou-os, deu-lhes educação, carinho, amor. E sem dúvida que existem muitos filhos por aí que não tiveram esse privilégio de ter a sua mãe, de receber carinho, abraços e beijos. Nós rogamos a Deus por esses, também a bênção dele, e queremos pedir a Deus as bênçãos dele por todas as mães. Mulher virtuosa. Onde é que está a virtude da mulher? Diz o rei Salomão que formosura é vaidade. Há muita gente que pode ser que se case pela formosura simplesmente, mas numa mulher podemos encontrar virtudes maiores do que essa. Aliás, formosura não é virtude. Ninguém pede para nascer formosa, bonita. Nasce como Deus formou. Mas a virtude está exatamente nas suas qualidades morais e espirituais. O texto que nós lemos do Salmo de número 128, ele diz o seguinte: a tua mulher será como videira frutífera aos lados da tua casa. Quer dizer o quê? Que ela sempre estará dando frutos. Frutos. No livro de Provérbios, capítulo 31, versículos de 10 em diante, o rei Salomão mostra, em poucas palavras, qual é a mulher ideal. É verdade que nem todas ou nenhuma mulher poderá ter todas as virtudes juntamente, mas ele apresenta mulher ideal. Sempre que queremos alcançar o ideal na vida, temos que olhar para o ideal. Então o ideal nos é traçado por alguns princípios, alguns pontos importantes. Nós olhamos para esses pontos importantes, para esses princípios e alcançamos um dia com muito esforço. A mulher deve olhar também para as virtudes que o rei Salomão menciona no seu livro, capítulo 31. Colocando então diante dos olhos dela todas essas virtudes, ela poderá alcançar e ter diante de si a mulher modelo, a mulher ideal. Mas quais são as virtudes dela? Diz aqui um dos pontos: o seu coração está voltado para seu marido. Infelizes são aquelas que, quando se casam, não se contentam em ter um companheiro apenas, mas muitas vezes têm seus olhares voltados para um outro homem. Deus condena isso, e mulher que fizer isto, ou antes desejar um outro companheiro, ela não será

O texto menciona que ela também, muitas vezes, nem sequer pode conciliar seu sono, porque ela tem cuidado dos filhos. Às vezes se acorda de noite, alta madrugada, porque um filho está chorando. Ela tem cuidado, muitas vezes a sua lâmpada não se apaga. Dorme sob uma luz acesa, pequena, porque ela quer sempre estar olhando para seu filho. É a virtude dela, olhar para seus filhos. Não queremos dizer que toda mãe deve passar a noite toda às claras, mas ela tem os cuidados para com seus filhos. Se olhamos para os animais, como é que vivem, nós aprendemos muita coisa dos animais. Eles cuidam dos seus filhos também. Deus deu à mulher a virtude de ser mãe. Mas há mais coisas que ele menciona, que as suas mãos sempre são habilidosas em produzir os bens em sua casa. A sua casa sempre está forrada de lã. Ela se prepara para enfrentar o futuro. Pode vir o inverno, pode vir o verão, pode vir a chuva. Ela está sempre preparada, tranquila, confiante na providência de Deus. Uma outra virtude que ele menciona é que o marido dela, quando se senta na congregação com os anciãos, ele logo é reconhecido, ou antes, ela é reconhecida pela maneira com que ele se porta, com que ele se veste, pela sua roupa, pela sua educação. Ela, suas virtudes são vistas no seu próprio marido. Isto é simplesmente extraordinário e maravilhoso. E nós desejamos de coração que Deus dê a graça a todas as mães que nos ouvem nesta noite e que tenham virtudes mais do que estas, todas aquelas que o rei menciona no seu livro. Por isso vale a pena ler esse capítulo todo, a começar do verso número 10, Provérbios 31. Que Deus abençoe, portanto, as mães de nosso Brasil.

0: Senhor amado, nós queremos dedicar esta oração às mães brasileiras, especialmente aquelas que nos ouvem. Ó Deus, agradecemos-te porque também um dia tivemos a nossa mãe que nos gerou. E ela nos deu a educação e nós somos gratos a Ti, ó Deus, por aquilo que recebemos dela. Senhor, também te pedimos pelas mães vivas que estão, ó Deus, nos ouvindo, para que Tu as abençoes, dando-lhes saúde, força, inteligência e toda a virtude cristã, Senhor. Que nos lares não falte o pão de cada dia, a direção do Senhor, e que elas, nosso Pai, possam confiar sempre na Tua providência. Dá-lhes fé, dá-lhes muita fé e dedicação, e que, nosso Pai, elas possam amar o Senhor, sabendo que Ele as criou. Ele tem poder, tem força para lhes dar, tem a graça lá do céu. Ó Deus amado, abençoa, Senhor, todas as mães, fortalecendo-as na graça do Senhor Jesus Cristo, porque pedimos-te em nome dEle. Amém.
1: 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Dileto ouvinte, todas as quartas-feiras temos em nossa igreja, às 20 horas, culto de oração, estudo bíblico, e você poderá aprender muito sobre os ensinamentos divinos, os ensinamentos de Deus para o seu coração. Poderá também tirar dúvidas quanto à sua salvação em Jesus Cristo. Venha e não se arrependerá. Nunca se arrependerá quem anda

0: na presença de Jesus Cristo, com Cristo no coração. Aos domingos também temos nossos cultos, adoração ao nosso Deus, e às 19h30. 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E todos são muito bem-vindos. Vamos repetir o endereço. 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Finalizando, desejamos a todos os nossos distintos ouvintes uma boa noite sob a proteção de Jesus, de nosso Deus, nosso Pai amoroso e bom. Elzira Fernandes Diakov.
1: E pastor Timofei Diakov. Amigo ouvinte, amanhã, segunda-feira, nós não teremos programa. Amanhã é o dia em que nossa companheira irmã Elzira vai completar mais um aniversário. Nós rogamos a Deus que a abençoe grandemente, porque amanhã não poderemos estar aqui, então desde já agradecemos a Deus a sua vida, a sua companhia conosco, com quem nós vivemos há 34 anos e 4 meses. Que Deus abençoe a irmã Elzira, dando-lhe muita bênção, muitos anos de vida e sempre junto a nós aqui servindo ao Senhor. Boa noite, amigo ouvinte, na paz de Jesus Cristo, que lhe dê uma boa noite de descanso, uma noite feliz e acordando para um novo dia, busque a presença de Deus, a sua orientação. Que Deus seja louvado por isso.
2: De Maria Arlete Pereira de Abreu Bastos, pôr do sol. Tão belo pôr do sol a que assisti, me parecia o céu incendiado. E fotos fui fazendo enquanto vi, para não esquecer o momento abençoado. Tudo fez bem e belo nosso Deus. Poder e perfeição de sua beleza são manifestos na expansão dos céus, no esplendor de toda a natureza. Tudo nos fala do seu grande amor, que tem ao homem desde a criação. Após este cair, ser pecador, ele promoveu a sua redenção. O próprio Filho ao homem doou. Jesus, o Cristo, numa cruz morreu, mas aos 3 dias ele ressuscitou e é o caminho para entrar no céu.
3: 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A ti, Senhor, elevo a minha alma. Deus meu, em ti confio. Não seja eu envergonhado, nem exultem sobre mim os meus inimigos. Com efeito, dos que em ti esperam, ninguém será envergonhado. Envergonhados serão os que sem causa procedem traiçoeiramente. Faze-me, Senhor, conhecer os teus caminhos. Ensina-me as tuas veredas. Guia-me na tua verdade e ensina-me, pois tu és o Deus da minha salvação, em quem eu espero todo o dia. Lembra-te, Senhor, das tuas misericórdias e das tuas bondades que são desde a eternidade. Não te lembres dos meus pecados da mocidade, nem das minhas transgressões. Lembra-te de mim segundo a tua misericórdia, por causa da tua bondade, ó Senhor. Bom e reto é o Senhor, por isso aponta o caminho aos pecadores. Guia os humildes na justiça e ensina aos mansos o seu caminho. Todas as veredas do Senhor são misericórdia e verdade para os que guardam a sua aliança e os seus testemunhos. Por causa do teu nome, Senhor, perdoa a minha iniquidade, que é grande. Ao homem que teme ao Senhor, ele o instruirá no caminho que deve escolher. Na prosperidade repousará a sua alma e a sua descendência herdará a terra. A intimidade do Senhor é para os que o temem, aos quais ele dará a conhecer a sua aliança. Os meus olhos se elevam continuamente ao Senhor, pois ele me tirará os pés do laço. Volta-te para mim e tem compaixão, porque estou sozinho e aflito. Alivia-me as tribulações do coração, tira-me das angústias, considera as minhas aflições e o meu sofrimento, e perdoa todos os meus pecados. Considera os meus inimigos, pois são muitos e me abominam com ódio cruel. Guarda minha alma e livra-me, não seja eu envergonhado, pois em ti me refugio. Preserve-me a sinceridade e a retidão, porque em ti espero. Ó Deus, redime a Israel de todas as suas tribulações. Salmo número 25. 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
1: De Fanny Crosby, tradução de Isaac Salum. Minhas mãos. Eu tinha as mãos cheinhas de tesouros, a mim tão preciosos, trabalhos de ouro e prata e pedras de valor. Era o que eu possuía e eu lhes votava amor. Cristo veio a mim e pôs nas minhas mãos as suas mãos varadas, e o meu precioso haver das minhas mãos caiu. Joias despedaçadas rolaram pelo chão, e meiga voz se ouviu: espalma as tuas mãos, sou eu quem deve enchê-las. Vazias, quero-as ter, para servir-me delas. Eu tinha em minhas mãos as marcas do trabalho e as manchas do pecado. Por isso, o meu trabalho alvura não mostrava, e porque era manchado, o seu valor baixava. Cristo veio a mim e pôs nas minhas mãos as suas mãos sangrentas, e o sangue das suas mãos as minhas mãos lavou. E puras, alvacentas, eu com prazer as vi, e o mestre me falou: com tuas mãos limpas das manchas do pecado, poderás vir, serás no meu serviço usado. Eu tinha as minhas mãos trementes e cansadas, jamais em prece unidas, mas ocupadas sempre em mil trabalhos vis, numa pressão constante, exaustas e febris. Cristo veio a mim e pôs nas minhas mãos as suas mãos serenas, e logo em prece ardente as minhas mãos uni. Ocupações terrenas perderam a atração, e mansa voz ouvi: conserva as tuas mãos serenamente em prece, até que a agitação da tua vida cesse. Eu crio em minhas mãos haver força e firmeza sem o poder divino. Entregue ao meu trabalho, ardente de ideal, eu não obedecia à voz celestial. Cristo veio a mim e pôs nas minhas mãos as suas mãos pesadas, e desde aquele instante a força me fugiu, a menos que ligadas tenhamos nossas mãos. E o mestre concluiu: só na fraqueza humana opera o meu poder. Se queres vê-lo em ti, resolve obedecer.

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1: Perder para ganhar. Quem achar a sua vida, perdê-la-á, e quem perder a sua vida, por amor de mim, achá-la-á. Mateus 10:39. Ao entregarmos o coração a Jesus, enfrentamos um conflito interno, porque as exigências do reino às vezes contrariam os desejos do nosso coração. Seguir a Jesus implica em contrariar os ditames do coração, e justamente por isso, alguns ficam pelo caminho e desistem de continuar a jornada. Não entendem o que Jesus falou ao dizer que quem quiser achar a vida, deverá perdê-la. A vida cristã exige renúncia. Sempre que penso nesse tema, me vem à mente a saga de Cristão, no livro O Peregrino. Para alcançar a cidade celestial, ele teve que deixar para trás sua esposa e filhos, o conforto da sua casa, a sua cidade e a companhia dos seus amigos. No caminho, enfrentou inúmeras dificuldades, tanto externas, como pessoas querendo dissuadi-lo da jornada, quanto internas, ao enfrentar seus próprios medos, suas dúvidas e seu desânimo. Mas não desistiu, e ao final recebeu a merecida recompensa ao entrar nas mansões celestiais. A história de Cristão é um exemplo de que na vida do reino é necessário perder a vida para ganhá-la. É abrir mão de si mesmo por amor a Jesus. No texto acima, Jesus chama seus discípulos à responsabilidade diante das exigências do seu reino. Ele não espera menos do que tudo, pois também se entregou por completo por nós. Se tivermos que enfrentar resistências, que as enfrentemos. Se tiver que nos submetermos às privações, que nos submetamos. E se tivermos que sublimar nossa vontade, que a sublimemos. Jesus não está dizendo que devemos procurar privações e sofrimentos, mas que devemos estar dispostos, se necessário, a renunciar a nós mesmos por amor a Ele. Quem assim faz é que ganha a vida.
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cujo. Hoje meditaremos no Salmo 116, versículo 8. Pois livraste da morte a minha alma, das lágrimas os meus olhos, da queda os meus pés. O autor deste Salmo fala de três coisas importantíssimas na vida de todo homem: alma, olhos e pés. Com a alma nós existimos, vivemos, temos consciência de quem somos. É ela quem faz com que não sejamos um corpo morto, um ser inanimado. A segunda coisa da qual ele fala são os olhos. Os olhos são a janela da alma, o meio através do qual enxergamos o mundo ao nosso redor. Como é difícil ser privado das vistas. É claro que Deus dá graças e o homem pode lutar e vencer sem elas, mas as vistas enxergam mais do que o ambiente. Elas veem o que o coração quer ver. E a terceira coisa são os pés. Também há pessoas privadas destes, mas eles são deveras importantes para a locomoção, para a vida independente, para a saúde do corpo. O salmista fala de três livramentos envolvendo estas partes que compõem o homem. Ele diz que Deus livrou a sua alma da morte. É Ele quem dá livramento à nossa alma. E ainda mais, Ele nos livra do inferno, da condenação eterna. Não é a nossa força, o nosso mérito, o nosso esforço quem nos concede a salvação. Diz-nos a Bíblia: pela graça sois salvos por meio da fé. E ainda diz: o sangue de Jesus Cristo nos purifica de todo pecado. É Deus quem livra a nossa alma da perdição. Também afirma que Deus livrou os seus olhos das lágrimas. Todos choramos, mas há um choro que pode ser consolado para sempre. É o choro da perdição. Conta-nos a Bíblia que um rico encontrou-se no Hades, cheio de fogo e desconforto, e que olhou para o seio de Abraão, o paraíso, e viu Lázaro, um pobre que fora salvo. Ele lamentou o seu estado e rogou pelos seus na terra. Não foi atendido, pois as orações só recebem resposta em vida. E lamentou estar naquele estado. Deus, ao salvar a nossa alma em vida, livra-nos das lágrimas eternas. Quem se refugia em Deus encontra consolo. Por fim, livrou os seus pés da queda. Ele está se referindo às quedas que podemos ter na vida se não observarmos os mandamentos de Deus. Quem quer uma vida abençoada e com bons resultados deve andar nos caminhos de Deus. Quem se firma na palavra do Senhor não cai, e se cair, o Senhor o levantará. Deus sustenta a quem o coloca em primeiro lugar. Que tríplice livramento maravilhoso! Que cada leitor experimente também na presença de Deus bênçãos tão maravilhosas quanto as que o autor deste salmo experimentou. Amém.

0: e que conhece todo o meu querer, mesmo que eu não dê conta, está comigo em cada dia deste meu viver. O saber isso dá-me segurança de perante Ele andar em humildade, peregrina, viver em esperança de ir para o lar na celeste cidade. Ajuda-me a viver no teu temor, que é o princípio da sabedoria. Possa sentir em ti santa alegria, é o que peço a meu Deus e Senhor. Em tua força viva cada dia, para tua honra, glória e louvor.
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0: Meu distinto ouvinte, os cumprimentos mais uma vez da Igreja Batista em Jardim Brasil, na capital de São Paulo, cujo endereço é Caixa Postal 30.783, e também os cumprimentos da Juratel, esta agência do Reino de Deus, que coopera com as igrejas de Cristo na promoção do Evangelho, que é poder para a salvação de todo aquele que crê. Tem sido, na verdade, motivo de grande satisfação comparecer à presença do distinto ouvinte com este propósito de transmitir a mensagem salvadora de Jesus. No último programa, nós lemos as cartas do grande apóstolo Paulo. E dentre elas, ele faz menção, na primeira carta aos Coríntios 14, verso 10, que há tanta espécie de vozes no mundo e nenhuma delas é sem significação. Nós nos permitimos tratar durante algum tempo sobre as vozes que nós ouvimos, porque estamos também empenhados neste semestre numa campanha de âmbito estadual sob o título Cristo Chama. Mas acontece que neste mundo nem todos podem entender a voz bendita e suave de Jesus Cristo, que chama a criatura humana para oferecer a graça do perdão e o caminho certo para a eternidade. No último programa nós falamos e estamos destacando pelo menos quatro áreas de onde provêm as vozes que podem determinar a nossa desgraça total ou a nossa felicidade eterna neste mundo e na eternidade. Falamos no último programa das vozes que ouvimos lá de baixo. São as vozes daqueles que experimentaram a morte e nunca desejaram entender o doce convite de Jesus Cristo. São as vozes daqueles que viveram uma vida de pecado e indiferentes quanto às coisas de Deus. Ou então procuraram viver o cristianismo à sua maneira. E hoje, mortos no corpo, estão sofrendo as chamas e os horrores do inferno. Cada pessoa que morre é sempre um aviso muito solene para todos nós, porque ela cessará de falar neste mundo e estará abrindo a sua boca do outro lado, lá de baixo, para proferir mensagens de desespero diante do sofrimento que enfrentam. Mas eu quero ressaltar, distinto ouvinte, você que sintoniza esta sua emissora para este programa tão modesto, mas que tem como escopo proferir mensagens de exaltação ao nome de Jesus. Queremos ressaltar agora as vozes que vêm de fora. Elas não vêm de baixo, mas vêm de fora. São as vozes dos vizinhos, vozes dos parentes, dos colegas, dos amigos e dos conhecidos, e até mesmo de pessoas com as quais não mantemos relações de amizade. Quantas vezes tanta gente abre a boca para dizer determinadas coisas, e nós, às vezes, de bom grado recebemos e acolhemos no coração aquela mensagem, sem analisarmos as suas consequências. E em detrimento das nossas próprias vidas, nós aceitamos aquilo e aquilo se torna prejudicial para a nossa vida neste mundo e, o pior de tudo, para a nossa vida além túmulo ou na eternidade. É necessário, então, examinarmos bem e ouvirmos bem tudo aquilo que vem de fora. Aquilo que vem pelo rádio, pela televisão, da boca de um vizinho, de um colega, de um amigo, de um parente, de um conhecido ou de qualquer pessoa. São às vezes vozes de protesto contra uma manifestação da vontade de Deus. São às vezes vozes de pessoas frustradas, abatidas, revoltadas, complexadas, que querem influenciar a nossa vida, levando-nos para um caminho um tanto perigoso. É necessário, pois, aquilatarmos a importância das vozes que vêm de fora. É necessário examinarmos bem aquilo que ouvimos, para que a nossa vida não seja marcada com o complexo por coisas erradas que admitimos no nosso coração. Permita Deus que no nosso programa, o próximo, possamos continuar neste estudo sobre as vozes que vêm de fora e que saibamos analisar seriamente as vozes que trazem mensagens para o nosso bem integral. Muito obrigado e até a próxima ocasião, querendo Deus.
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0: 好。
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0: Bendito seja o Deus e Pai de nosso Senhor Jesus Cristo, que segundo a sua grande misericórdia nos gerou de novo para uma viva esperança pela ressurreição de Jesus Cristo dentre os mortos, para uma herança incorruptível, incontaminável e que não se pode murchar, guardada nos céus para vós, que mediante a fé estáis guardados na virtude de Deus para a salvação, já prestes para se revelar no último tempo, em que vós grandemente vos alegrais, ainda que agora importa, sendo necessário que estejais por um pouco contristados com várias tentações, para que a prova da vossa fé, muito mais preciosa do que o ouro que perece e é provado pelo fogo, se ache em louvor e honra e glória na revelação de Jesus Cristo, ao qual, não o havendo visto, amais, no qual, não o vendo agora, mas crendo, vos alegrais com gozo inefável e glorioso, alcançando o fim da vossa fé, a salvação das almas, da qual salvação inquiriram e trataram diligentemente os profetas que profetizaram da graça que vos foi dada, indagando que tempo ou que ocasião de tempo o Espírito de Cristo, que estava neles, indicava anteriormente testificando os sofrimentos que a Cristo haviam de vir e a glória que se lhes havia de seguir, aos quais foi revelado que, não para si mesmos, mas para nós, eles ministravam estas coisas que agora vos foram anunciadas por aqueles que, pelo Espírito Santo, enviado do céu, vos pregaram o Evangelho, para as quais coisas os anjos desejam bem atentar. 1 Pedro 1, 3 a 13.
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2: Miranda, dia e noite, noite e dia, cria sombras, dor, saudade. Se traz a felicidade, leva às vezes a alegria. Uma hora e começa um novo dia, e a promessa de um dia inteiro viver. Duas horas, a vontade de espalhar felicidade e grandes coisas fazer. Três horas, e continua calmo o sussurro da rua, e a noite não vai findar. Quatro horas, principia o sintoma de alegria do dia que vai chegar. Cinco horas, matinada, toda em voo a passarada, tanta música no ar. 6 horas, é dia, Deus, enche os minutos meus dessa certeza de amor. 7 horas, principia, faina apressada, agonia e a terra toda em labor. 8 horas, é a vida, colmeia imensa, colorida, e tudo palpita, tudo. 9 horas... e me esqueço de Deus, da vida, e padeço nas labutas e no estudo. 10 horas, a vida é calma, tudo está no seu lugar, e passa a manhã amorosa. 11 horas, devagar. 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E o dia agora, sem rumo, vai descansar. 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
2: A mensagem inicial. O texto está cumprido e é chegado o reino de Deus. Arrependei-vos e crede no Evangelho. Marcos 1,15. A conversão ao Evangelho de Cristo é baseada em arrependimento e fé. Ninguém chega a crer em Cristo e a aceitar a salvação se primeiro não reconhecer-se pecador, necessitado do perdão e da graça de Deus. Esse é o primeiro ponto que devemos abordar na apresentação do plano de salvação. Arrependimento é a mensagem inicial do Evangelho. Geralmente, as pessoas que se negam ou demoram a aceitar a salvação, o fazem porque se acham boas. Não mato, não roubo, não tenho vícios, só faço bem, faço caridade, mereço a salvação, dizem elas. Quem pensa assim, nunca vai crer no Evangelho, pois se julga autossuficiente, totalmente digno de herdar a salvação e o reino de Deus. Mas quando se aceita a verdade de Romanos 3,23, então vem o reconhecimento do pecado, da imperfeição e o grito de socorro, preciso de um Salvador. É aí que começa o arrependimento seguido da fé. Isso é conversão, e o resultado é salvação e vida eterna. Quem se dispõe a evangelizar alguém, saiba que esse é o início. Aliás, o melhor testemunho, a melhor pregação é: eu era um pecador perdido, hoje continuo pecador, mas pecador salvo, justificado pela fé e pela graça de Jesus. Mostrar a necessidade de arrependimento é a mensagem inicial. Conta a história da igreja que Santo Agostinho, quando sentiu que a morte se aproximava, pediu que alguém escrevesse os salmos penitenciais e os colocasse em frente ao seu leito de morte. Lendo-os, as lágrimas desciam de seus olhos, agradecido a Deus por sua misericórdia. Isso é arrependimento, emocionar-se com a graça e a misericórdia de Deus que perdoa e redime o mais terrível pecador.
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0: Aqui é o pastor Wagner Antônio de Araújo. Maravilhosa palavra encontramos no Salmo 50, versículo 15. Invoca-me no dia da angústia, eu te livrarei e tu me glorificarás. A angústia aparece em nossas vidas de forma inusitada. Quando tudo parece andar bem, quando os negócios progridem, quando a saúde está em ordem e não há nada que vislumbre uma tempestade, surgem as surpresas. Um acidente de automóvel, uma doença grave, a demissão do emprego ou a morte de um familiar. Só Deus sabe o quanto isso é difícil. São as angústias da vida. O salmista, ao escrever esse texto, tinha muita experiência disto. O povo de Israel poderia ter vivido grandes êxitos e contínua felicidade se tivesse obedecido à lei do Senhor. Contudo, por causa de maus líderes e do sincretismo religioso da população, isto é, a mistura com as religiões pagãs, foram invadidos por Babilônia, levados como exilados e sofreram horrores. Quando voltaram, não era fácil reconstruir a vida. Assim também, muitas de nossas angústias foram provocadas por nossos próprios atos. Às vezes, saímos da penúria e nos encontramos em prosperidade e em ascensão. Quando chegamos ao topo, nos esquecemos de Deus que nos conduziu e das pessoas que estenderam as suas mãos para nos auxiliarem. Então vem o aviso bíblico: o orgulho precede a queda. Provérbios 16, 18. Então caímos duramente e sofrendo enorme angústia. Poderíamos ter evitado a situação, mas não o fizemos. Outras vezes, contudo, não fomos os responsáveis. Jó, por exemplo, não foi responsável pela tragédia que o acometeu. Era um homem rico, de grande prole e muito temente a Deus. Contudo, por causa de Satanás, perdeu os filhos, perdeu a riqueza e perdeu a saúde. Estava em angústia, mas ali mesmo ele experimentou o consolo divino. Ainda que ele me mate, nele esperarei. Contudo, os meus caminhos defenderei diante dele. Jó, capítulo 13, verso 15. E nós sabemos como a história terminou. Jó enfrentou a crise, aguentou firme, ainda que entristecido. Ao final, ele foi recompensado, sua riqueza dobrou, sua prole foi reconstituída e ele tomou os bisnetos no colo. Aleluia! Quem invoca, clama, suplica ao Senhor dos Senhores no meio da angústia, receberá livramento e glória. Livramento da angústia, que nem sempre significa sair da situação. Paulo, apóstolo, disse: porque já aprendi a contentar-me com o que tenho. Filipenses capítulo 4, verso 11. Paulo ficou livre da angústia e, em lugar da reclamação, passou a glorificar ao Senhor. Que tal, amigo ouvinte, fazer o mesmo? Está angustiado? Clame a Deus. Ele o livrará da angústia e o seu coração louvará com alegria o santo nome dele. Que Deus nos abençoe. Amém.
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0: alabastros, adoração e louvor. A Deus, o Pai, eu quero adorar, digno é de adoração, meu Senhor. Por sua graça eu quero louvar, que a graça me alcançou por seu amor. A ti, Senhor, a minha adoração. Aceita, Pai, meu humilde louvor. Venho a ti, rendida em oração, agradecer teu imerecido amor. Senhor Jesus, Cordeiro Imaculado, também por mim morreste numa cruz, para lavar meu triste e vil pecado. Teu Santo Espírito, o Consolador, que permanece sempre a nosso lado, a ti, ó Trino Deus, a honra e o louvor.
1: Calenta, está a ouvir? Muito obrigado, estou a ouvir. 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

Irmãos, vamos abrir a Bíblia em Lucas 17, 12. Lucas 17, 12. Vamos começar no 11. Hoje nós vamos ler três textos que não serão expostos, não faremos exegese ou exegese destes textos para os irmãos, que significa, não vamos esmiuçar esse texto gramaticalmente e também não vamos aplicá-lo de forma textual ou de forma expositiva, mas vamos usá-los como tópico para uma meditação bastante importante. Lucas 17, 11. De caminho para Jerusalém, passava Jesus pelo meio de Samaria e da Galiléia. Ao entrar numa aldeia, saíram-lhe ao encontro 10 leprosos, que ficaram de longe e lhe gritaram, dizendo: Jesus, Mestre, compadece-te de nós. Ao vê-los, disse-lhes Jesus: Ide e mostrai-vos aos sacerdotes. Aconteceu que, indo eles, foram purificados. Um dos 10, vendo que fora curado, voltou, dando glória a Deus em alta voz, e prostrou-se com o rosto em terra aos pés de Jesus, agradecendo-lhe. E este era samaritano. Então Jesus lhe perguntou: não eram 10 os que foram curados? Onde estão os 9? Não houve, porventura, quem voltasse para dar glória a Deus, senão este estrangeiro? E disse-lhe: levanta-te e vai, a tua fé te salvou. Lucas 7, 40 é o nosso segundo texto, que não vai começar exatamente aí, mas eu os convido a ir para o versículo 36. Convidou um dos fariseus para que fosse jantar com ele. Jesus, entrando na casa do fariseu, tomou lugar à mesa. E eis que uma mulher da cidade, pecadora, sabendo que ele estava à mesa na casa do fariseu, levou um vaso de alabastro com um unguento, e estando por detrás, aos seus pés, chorando, regava-os com as suas lágrimas e os enxugava com os próprios cabelos e beijava-lhe os pés e os ungia com unguento. Ao ver isto, o fariseu que o convidara disse consigo mesmo: se este fora profeta, bem saberia quem é e qual é a mulher que lhe tocou, porque é pecadora. Dirigiu-se Jesus ao fariseu e lhe disse: Simão, uma coisa tenho a dizer-te. E ele respondeu: dize, mestre. Certo credor tinha 2 devedores, um lhe devia 500 denários e o outro 50. Não tendo nenhum dos 2 com que pagar, perdoou-lhes a ambos. Qual deles, portanto, amará mais? Respondeu-lhe Simão: suponho que aquele a quem mais perdoou. Replicou-lhe: julgaste bem. E voltando-se para a mulher, disse a Simão: vês essa mulher? Entrei em tua casa e não me deste água para os pés. Esta, porém, regou os meus pés com lágrimas e os enxugou com seus cabelos. Não me deste ósculo. Ela, entretanto, desde que entrei, não cessa de me beijar os pés. Não me ungiste a cabeça com óleo, mas essa com bálsamo ungiu os meus pés. Por isso te digo, perdoados lhe são os seus muitos pecados, porque ela muito amou. Mas aquele a quem pouco se perdoa, pouco ama. Então disse a mulher: perdoados são os seus pecados. Até aí. E o último texto, Mateus 16, 18. Também eu te digo, tu és Pedro, e sobre esta pedra edificarei a minha igreja, e as portas do inferno não prevalecerão contra ela. Muito bem, meus irmãos. Eu não sei se os irmãos conhecem os jeitos brasileiros de receber visita. Tem um monte de visita aqui, né? Quando vem visita na sua casa, você é daquele que olha na janelinha e fala: ih, olha quem está vindo.
Olha, eu estava indo lá para Minas, a Elaine estava comigo. Lembra, Elaine? Lembra, né? Pois é. A Elaine estava comigo, acho que a Milu também. E nós fomos lá na roça, lá na terra do pai. Né? Lá em Minas Gerais, em Cambuí, na meia légua. Eu falei, vocês vão conhecer o bambuzeiro. Lembra que eu escrevi sobre o bambuzeiro, etc. e tal? Falei, nós fomos lá conhecer o bambuzeiro. Aí estamos passando na estrada assim, né, de sala de terra e tal. Quando eu olho para a casa da minha prima Rosinha, cheia de gente lá, o pessoal na varanda, comendo bolinho, tudo. Eu olhei, ô prima! Ela, ô Vague! Tudo bom, prima? Olha, nós vamos até ali em cima, vamos dar a volta, a gente volta para te visitar, tá bom? Tá! E lá subimos, fomos até lá na vendinha, na igrejinha, viramos. Quando passamos de volta, irmãos, estava tudo trancado, fechado. Só faltava um adesivo dizendo interditado, porque não tinha mais ninguém. Quer dizer, deveriam. Nem o carro que estava lá estava mais. Impressionante, foram esconder o carro, só para não receber a gente em casa. Poxa vida, era só falar, né? Não podemos receber. A minha família é maravilhosa, viu? Que coisa boa. Você é assim também? Ou não? Tem casas que a gente vai visitar, né? Principalmente casa mineira ou casa de origem mineira. Não da minha prima, né? Lá é casa mineira, mas não desse jeito. Mas casa de mineiro é uma coisa, você vai, principalmente quando você está mesmo em Minas, e lá tem aquela varanda, aquela... Entra, filho, vamos tomar um café, né? Ela tem café e chafé, né? O café da primeira passada, o chafé da segunda, né? E depois vai, frita pão de queijo, bolinho de chuva, e vai dando um pedacinho de queijo, junto com goiabada. E você não tem como dizer, para, por favor, não, vai vindo. Porque se você não atender a hospedagem da pessoa, ela fica triste com você, né? E a sua barriga também, se você não comer tudo que está colocando ali à mesa. Dizem que no Nordeste também as pessoas são muito afetivas, e elas abrem a porta e recebem com muito amor e muita estima, e o que tem de melhor colocam. Mas vai descendo o Nordeste, passa o Sudeste, vai ficando frio. Já começa em São Paulo, né? Aqui em São Paulo é interessante. Graças a Deus que eu tenho tido muito poucas experiências assim. Mas tem casas e eu sou recebido à porta. Pois não? Já não dá nem vontade de entrar, né? Num pois não desse. Eu vim fazer uma visita para a senhora. Ah, tá bom. Entra, né? Bom, café não sai mesmo, né? Não sai nem um cafezinho. Mas, por outro lado, não acontece como lá nos Estados Unidos. É comum isso, viu? Nós fomos visitar, Jess e eu, a casa de uma pessoa. E fomos lá, avisamos um dia antes que iríamos. Fomos lá, ela nos recebeu, sentamos ali no sofá, ela muito feliz, muito alegre, etc. e tal. Mas deu 40 minutos, essa mulher levantou, pegou os guarda-chuvas nossos e disse assim: eu tenho mais o que fazer, Deus abençoe vocês, até logo. Jesus amado, eu olhei para o Gércio, eu falei: Gércio do céu, eu não vou aguentar, eu vou falar umas verdades para essa mulher. Ela disse: calma, aqui é a cultura, é assim que funciona. Você não viu nos filmes que levanta a pessoa e vai conduzindo a pessoa à porta? É assim que funciona aqui. Cada povo tem a sua cultura, tem o seu jeitão de receber visitas. E lá na Palestina, era algo diferente do nosso. Aliás, continua sendo diferente do nosso. Por exemplo, hoje, na Palestina, se você quiser provar amizade com alguém, você tem que ir à casa desta pessoa, ele te recebe na sala, você senta com ele, proseia umas 4 horas, mais ou menos. Se você sair durante a prosa, você está ofendendo o dono da casa. Aí ele traz uma refeição do melhor que ele tem, sabe? Tudo que ele tem, coloca à mesa, você se serve, você come e conversa mais um pouquinho, aí você pode ir embora. Se você for embora antes, você está ofendendo.

Lázaro, foi lá, e eu acho que a Marta era meio mineira, e aí quis atender Jesus, mas, como se diz, melhor da conta, porque enquanto Jesus estava pregando, essa mulher vai para lá e vem para cá, e faz isso, quem sabe ela fazia o seu bolinho de queijo, o seu pãozinho, bolinho de chuva, e café, e leite, e um bolo de fubá, e uma... foi fazendo. Até que ela ralhou com a irmã dela. Ó, Jesus, eu estou trabalhando sozinha aqui. Manda minha irmã subir, fica aí te escutando. E Jesus disse: Marta, Marta, só precisa de uma coisa. Para com esse negócio aí. Porque a Maria escolheu a coisa melhor, que é: eu vim aqui falar, eu não vim aqui comer. Quer dizer, isso é eu que estou falando. Jesus não falou, mas eu entendo o quê, né? Eu vim aqui falar. Então, ela escolheu a parte melhor. Então, o amor da recepção do oriental era muito grande. Não era frio como o nosso. E dizem que vai descendo para o Rio Grande do Sul, a coisa piora mais ainda. É uma frieza muito grande. Então, nós estamos vendo uma visita que Jesus fez. Jesus fez uma visita para um tal de Simão. Simão recebeu Jesus na sua casa. E quando recebia na casa, a porta ficava aberta. E a mesa não era como estas nossas, elas eram mais rentes ao chão. E as pessoas se sentavam num pequeno divã, ou num banquinho pequeno, mas longo. Elas se sentavam ali e tudo era colocado à mesa, os pés ficavam para trás. E a pessoa ia comendo e conversando. Ela ficava assim, ia comendo, conversando, etc. e tal. E a casa, além de Jesus e de Simão, e certamente dos apóstolos, a casa estava lotada de gente que funcionava mais ou menos como os repórteres, né? Para ver o que ia acontecer. Olha, e o povo era curioso mesmo. Estavam lá vendo como que estava sendo a janta de Jesus, ou o almoço de Jesus. Mas dentre estas pessoas que estavam observando a refeição de Jesus, entra uma mulher. E esta mulher entra muito provavelmente com o rosto inchado, de tanto chorar. E essa mulher não fala palavra alguma, e a mulher não tinha direitos sociais, muito menos de tomar a iniciativa de entrar e chegar perto do visitante. Mas para não constranger, era Jesus que estava ali, o Simão, dono da casa, não fez nada. Aí essa mulher pega, se abaixa chorando, e as lágrimas que ela derramava eram tão intensas, tão quentes e tão abundantes, que eram capazes de cair nos pés de Jesus, que estavam virados para trás, por causa do jeito de se sentar, que era normal, era comum, e aquelas lágrimas funcionaram como água. E a poeira da estrada começou a sair com aquela lágrima que ela derramava. Aí ela derramou tanta lágrima, e isso significa que ela chorou bastante no pé de Jesus, que ela catou a cabeleira dela, cabeleira solta, e ela começou a passar no pé de Jesus para enxugar. Aí ela tirou um vidrinho de perfume muito caro. Talvez vamos comparar aí, qual é um perfume caro das mulheres hoje? Bem caro mesmo. Hã? Detefon? Não. Índia? Angel. Tá vendo? Quando a irmã precisar de perfumar um pouquinho de Angel, vai lá que eles devem ter essa fragrância lá guardadinha, viu? Angel. Para os homens, qual que é? Avanço. Não é não? Qual que é a dos homens? Hã? Azarrou. Ele usa e fica azarrado, né? Pois é. Só que o perfume dessa mulher, veja só, se um azarrou hoje custa 100 dólares, 150 dólares

num duty free de algum aeroporto, esse perfume desta mulher, a essência desse perfume, deveria custar algo em torno de 10 mil dólares. Estava toda a riqueza que essa mulher tinha na sua vida. Porque provavelmente, e aquela riqueza é porque provavelmente esta mulher era mulher adúltera, era pecadora, mulher que não tinha a vida correta diante de Deus. E aquilo era usado para toda a vida para ela se perfumar para as pessoas que vinham pecar com ela. Ela catou o vidrinho e derramou no pé de Jesus. Aquilo deveria dar um cheiro impressionante. Um cheiro caro. Só de cheirar, 10 dólares, 20 dólares, 30 dólares, né? E o dono da festa ficou com raiva. Ele olha para aquela cena e diz assim: bem que eu sabia que esse homem não era de nada. Se ele fosse profeta, ele saberia que essa mulher que está aí no pé dele não tem dignidade nenhuma para estar aí. Mas que vergonha! Mas ele não disse isso, ele pensou isso. Sabia que Jesus escuta o seu pensamento? Jesus ouve o que você pensa. E também vê o que você vê dentro, porque a Bíblia diz assim: Deus não vê como vê o homem, o homem vê o exterior, Deus olha o interior. Ou seja, não adianta a casca estar bonitinha, mas o miolo está podre. Esse homem estava falando impropérios para esta mulher que estava lavando os pés de Jesus com lágrimas, mas aqui fora, muito provavelmente, ele sorrindo: vai comendo, Jesus. Bebe um pouco. Olha, tem mais carneiro ali. Olha, pãozinho está aqui. Ó, pode tomar o vinho, tem mais lá guardado. Ia servindo. E Jesus escutou o pensamento dele e disse assim: Simão, eu preciso te perguntar um negócio. Oh, pois não, Senhor. Puxa, Jesus vai perguntar alguma coisa para mim, isso é bom demais, né? Simão, tinha dois homens que tinham dívidas. Um devia 5 mil reais e o outro devia 50 reais. Aí veio o credor e perdoou os dois. Simão, diz uma coisa, quem que ficou mais agradecido? Simão disse: claro que aquele que devia mais. Tá certo, né? Não é isso? Quem deve mais fica mais agradecido. Quem deve menos, perdoou, estava devendo R$ 2 para você, você nem lembra, mas perdoou 5 mil reais. Aí você lembra um pouco. E aí é um pouco, muito, né? Ai, se os nossos credores perdoassem 5 mil reais, né? Que maravilha. Jesus olhou bem para ele e disse assim: pois é, Simão, você chegou no ponto que eu queria chegar. Sabe por quê? É costume ir na casa de alguém fazer uma visita, e quando a gente entra, o servo desta casa vem com uma bacia d'água e lava o pé da gente. E naquele tempo, quem não fizesse isso estava ofendendo o visitante. E o Simão ofendeu Jesus, porque não deu água para lavar o pé dele. Mas Jesus falou assim: você não me deu água para lavar os meus pés, mas esta mulher trouxe a água dos próprios olhos, e com esta água me lavou os pés. Se você não me trouxe água, Simão, você também não trouxe toalha para me enxugar os pés. Não há necessidade. Mas esta mulher, além de ter trazido a água, ela trouxe também a toalha, que foram seus próprios cabelos.
Era costume, quando a pessoa chegava também, receber um... aqui ficaria muito... Já pensou o dono da casa vir e te perfumar? É meio esquisito, né? Mas lá era um símbolo de receber um mestre. Então eles colocavam um pouquinho de óleo. Lembra aquele texto que diz assim? É como óleo que desce pela barba de Arão. Lembra daquele texto? Significa, eu estou ungindo esta pessoa e reconhecendo a sua autoridade. Jesus falou assim, quando eu entrei aqui na sua casa, você não me ungiu como um mestre. Mas essa mulher pegou o bálsamo e tacou no meu pé e me perfumou. Eu queria ver a cara de Simão. Como Simão deve ter pensado, Deus meu. Eu quero crer que ele tenha se arrependido. Não quero crer que ele tenha mantido o coração pesado. E Jesus disse assim, sabe por que essa mulher fez tudo isso, Simão? Porque ela foi muito perdoada. Mas você, que se acha... Jesus não disse isso, eu estou fazendo uma inferência ao texto. Mas você, que foi pouco perdoado, que não se acha muito pecador, que acha que você é até certinho, você não deu bola, você não deu valor. E para você, carne de vaca, vir Jesus na sua casa fazer uma refeição. Carne de vaca significa coisa comum. Quer dizer, é uma coisa qualquer. Jesus vinha na sua casa fazer uma refeição. Por isso, esta mulher recebeu grande perdão, porque houve também grande arrependimento. E aí Jesus olha para essa mulher, vá em paz. A sua fé te salvou. Em outro texto, perdoados estão os teus pecados. Que coisa gostosa e maravilhosa. O que, que isso tem a ver com os leprosos? Irmãos, nós todos que estamos aqui na casa de Deus hoje, somos parecidos e semelhantes aos leprosos. Não temos a lepra física, graças a Deus. Mas a Bíblia diz que o pecado é a lepra que destrói a nossa alma. Na verdade, todos são leprosos. Talvez, uns se conscientizam de que são leprosos aos 10 anos, aos 12 anos, aos 15 anos, aos 20 anos, aos 80 anos. Convertem-se tarde. Outros nascem numa casa onde sabem desde pequenos que são leprosos. Todos estão doentes, todos. E todos vão até Jesus de uma forma ou outra dizendo, Senhor, sara-nos. E o Senhor, com a sua misericórdia e graça, estende a cura para todos esses 10 leprosos. O Senhor não rejeita aquele que o busca pedindo perdão dos seus pecados. O seu sangue é poderoso para apagar todos os nossos pecados. E estas pessoas se levantam livres. São livres finalmente, livres para viver, livres para serem felizes, livres. E vão embora. São 10 leprosos. 9 deles são criados no Evangelho. Conhecem o Evangelho bastante. Se julgam os tais. Mas tem um samaritanozinho, um rampeiro, um forasteiro, que não é. Mas como todos estavam com lepra, a lepra fez deles todos amigos. Só que os 9 foram embora, acabou a amizade. Agora vem o outro, o samaritano, não mais leproso, curado. E chega diante de Jesus e diz, muito obrigado, Senhor. E Jesus olha bem para ele e fala, ei,
Não eram 10? 10 que eu curei? 10 leprosos? Só esse estrangeiro voltou para agradecer? Cadê os outros 9? Cadê os outros 9? Cadê os outros 9? E a pergunta continua sendo feita hoje. Cadê os outros 9? Sabe, irmãos, nós levamos a vida cristã na brincadeira. Pensamos que conversão é só levantar a mão e entregar-se para Jesus e depois cumprir o ritual do batismo. Ah, vai lá até o dia do batismo, vem à igreja como nunca, frequenta, não falta em nada, até na oração silenciosa ele é o primeiro a orar. Acabou a preparação para o batismo, acabou a pessoa, sumiu. Mas não só isso. No começo de sua vida cristã, Deus lhe dá dons e talentos com os quais servi-lo. Aquela mulher perdoada, ela levou lágrimas, levou cabelos, levou perfume e levou os beijos. E Deus nos dá dons e talentos para levar para Jesus também. Deus nos dá dons e talentos para entregá-los a Jesus também. Não eram nossos. Ele nos deu para servi-los com eles. Mas cadê essa mulher pecadora que não entra de jeito nenhum para poder lavar os pés de Jesus, para beijá-los, para enxugá-los e também para colocar perfume? Sabe, meu irmão, estamos muitas vezes achando que Jesus não liga e achando que não há necessidade nenhuma de compromisso com ele e compromisso com a igreja dele. Já pensou se num pelotão está lá a guerra, pai, para cá, e uma bomba cai, e aí um determinado soldado desaparece, depois que todos já estão melhores, ele reaparece, e o sargento diz: onde você estava? Você é do quarto pelotão, onde você estava? Estava ajudando no quinto pelotão. Mas você aqui do quarto, mas a guerra é uma só. Se ele estava no quarto pelotão, é no quarto pelotão que Deus quer que ele atue. Ou então peça transferência para o quinto pelotão, se for possível, se for vontade do general, se for vontade de Deus. Há muitos cristãos que estão vivendo uma vida cristã assim: eu sirvo a Deus de qualquer jeito, em qualquer lugar, sem o menor compromisso de igreja. Sabe? Nós lemos aqui que Jesus fundou a igreja. Pedro, você é um pedregulho, mas sobre esta rocha erguerei a minha igreja, e as portas do inferno não prevalecerão contra ela. Sabe o que é igreja, meus irmãos? É povo de Deus junto, é povo de Deus servindo, lavando os pés de Jesus, enxugando-os, perfumando-os, beijando-os. Sabe por quê? Porque quem é muito perdoado tem vontade de servir a Jesus. E quem não se sente muito pecador acha uma bobagem muito grande. Quanto menos você tem consciência de que é pecador, mais bobagem você acha. Se julga muito grande, se julga pouco pecador, muito inteligente. Pois é, mas tudo isso, esta inteligência toda, há pessoas que se firmaram no mundo financeiro e agora estão aí pedindo esmolas porque acabou tudo. Há pessoas que se firmaram no seu pós-doutorado disto ou daquilo, no seu MBA, se julgam muito sábias. O túmulo onde você vai ser enterrado é igual o que eu vou. Da morte ninguém escapa.
E aquilo que você construiu era um castelo de areia? Ou era algo efetivo, como diz a palavra de Deus? Ajunte tesouros no céu, onde nem a traça nem a ferrugem corrói, e nem os ladrões minam e roubam. Você é do tipo Simão, que dá alguma porcaria para Jesus e acha que já deu bastante? É. Simão colocou pão, podia ser até o pão melhor lá do mercado, colocou carne de carneiro, colocou vinho, colocou tudo ali na mesa para Jesus comer, já deu bastante. Jesus aceitou? Jesus disse: essa mulher deu mais que você. Porque essa mulher deu com quebrantamento. E muitas vezes nós damos as coisas para Jesus, não é para Jesus, é para nós mesmos. A gente canta para se mostrar. A gente prega para ter fama. A gente vem à igreja para mostrar a calça nova. A gente vem e fala alguma coisa para mostrar como eu falo bonito. E Deus sabe aonde que está a nossa vaidade. Deus sabe aonde está a vaidade. Mas o meu amor pelo Senhor, aquele que faz de que 10 leprosos saiam e um volte, e eu seja este um, aonde está você? Paulo diz: eu não corro atrás de coisa que eu não saiba. Eu corro atrás do meu alvo, de Jesus. E quanto mais eu corro, mais eu aprendo. Ele diz assim: não que eu julgue ter alcançado a perfeição, mas uma coisa faço, esquecendo-me das coisas que para trás ficam, prossigo para o alvo, para o prêmio da soberana vocação em Cristo Jesus. E sabe, meu querido irmão, minha querida irmã, eu quero perguntar se a sua vida é do tipo da mulher, ou é do tipo do Simão? Se a sua vida é do tipo do leproso que voltou, ou do tipo dos leprosos que não voltaram? Você já levou alguém para Cristo na vida? Porque todas as coisas que a gente constrói acabarão, mas uma vida que você leva para Cristo, ela nunca mais acabará. Alguém já foi salvo através de você? Através do dom que Deus deu para você? Através do seu trabalho para Ele na igreja onde você foi plantado? Ou na igreja onde o Senhor direcionou você? Você já ganhou alguém para Jesus? Alguém já foi salvo através de você? Ah, eu não sou pregador. E quem disse que é o pregador que ganha? Um grande culto, lotado de gente, apinhado de gente. O pregador pregando faz apelo. Centenas levantam a mão. E ele então orienta: você que trouxe visitas, pegue o visitante e faça a oração da confissão. E aí você só vê pessoas: Vem aqui, repita assim comigo: Senhor meu Deus, eu sou um pecador, reconheço que Jesus Cristo morreu em meu lugar, perdoa os meus pecados. Naquele momento, este homem, esta mulher que levaram alguém até os pés de Cristo, pode dizer: eu não sei pregar direito, eu não sei falar direito, mas eu vou levar aonde alguém vai falar direito para você escutar. Eu vou levar num lugar onde tem uma música, que ela é tão boa, tão bonita, que você vai entender a mensagem do Senhor. Você já levou alguém para Cristo na sua vida? Ou o seu testemunho está como o da Rede Globo, cuja pesquisa nesta semana, feita pela BBC de Londres, diz que o maior índice de divórcios no Brasil se deve às novelas que a TV Globo passa ao longo dos anos. Incrível, eles mesmos chegaram a essa conclusão. Jesus disse assim: é inevitável que venham escândalos, mas ai de quem for a razão de um escândalo. Melhor seria que amarrasse uma pedra no seu pescoço e se atirasse num rio.
A minha vida deve ganhar alguém para Jesus. Isso é dar a Jesus o que ele deseja. Porque Jesus disse: ide por todo mundo, pregai o evangelho a toda criatura, ensinai a todas as nações, batizando-os, ensinando-os. Aquela mulher, eu quero que seja eu. O dia em que eu estiver sem vontade de servir a Deus, o dia que eu estiver sem vontade de vir à igreja, o dia que eu estiver sem vontade de pregar ou de cantar, eu quero me lembrar de que quem é muito perdoado também é muito agradecido. Eu quero dizer: Senhor, se só isso for o motivo de eu estar servindo ao Senhor, eu quero ser fiel. E não encarar a tua igreja como um passatempo. A igreja é importante. A casa de Deus é importante. O reino de Deus é importante. Precisamos tirar essa consciência desigrejada, informalizada, e começar a entender que a casa do Senhor é o lugar onde unimos a igreja de Deus para trabalhar para o Senhor, para servir ao próximo e para ganhar vidas para Cristo. Você é a mulher ou é Simão? E você foi curado? É tão triste quando a gente vê gente que entrou aqui na igreja detonada, arrebentada. O evangelho vem e transforma a sua vida. Bastou receber a bênção, ó, dão no pé. Ou então, quantas e quantas pessoas só aguardavam o batismo nesta consciência eucarística, ou nesta consciência sacramental, de que o batismo é alguma coisa necessária. Então estas pessoas fizeram religiosamente a sua presença até o batismo. Depois, que se dane o reino, eu vou servir a Deus ao meu jeito, onde eu estiver. A Bíblia diz que eu sou da igreja, você é da igreja, não se serve a Deus sozinho. E a igreja é o povo de Deus, reunido com compromisso. É rir com os que riem, chorar com os que choram. É colocar os dons e talentos a serviço do Pai, no lugar onde Ele plantou. Será que eu sou os 9 leprosos? Ou eu sou o leproso que volta? É. Quanta hipocrisia quando cantamos: vem o Senhor minha vida oferecer como oferta de... Para de cantar isso, pelo amor de Deus. É mentira. É mentira deslavada, porque você não é capaz nem de ofertar a Deus um sacrifício de horário. Quanto mais ofertar a sua vida. Ah, é? Suponhamos que o Senhor fala: vou levar a sério o que você está falando. Ó, eu quero você lá na Índia. Estão matando cristãos lá. Quero que você vá para lá e morra por mim. Eu, Senhor, dou no pé. É. Senhor, abençoa esse irmão. Amém. Senhor, guarda esse irmão. Amém. Mas, Senhor, se não quiser, leva esse irmão. Não, Senhor, tem misericórdia. É. Oferta é entrega. Eu quero entregar a minha vida para o Senhor. Mas tem gente aqui que não é capaz. Talvez não seja nem porque não queira, é porque não consegue. Sabe por quê? Porque só consegue quem é nascido de novo. Só consegue quem é convertido. Isso é conversão. Você dizer para Deus: Deus, eu de mim mesmo não sou capaz. Vem, Senhor, e seja capaz por mim, dentro do meu coração. E agora eu vou viver para agradecer.
vou voltar que nem o leproso que volta, dizer obrigado, Senhor, obrigado, Senhor. E agora a vontade de Deus é importante para mim. A vontade de Deus é o meu gosto maior. Eu não tenho prazer maior do que estar na vontade de Deus, servindo a Deus, na casa do Senhor, junto dos meus irmãos, dando ombro para os irmãos chorarem, sorrindo e festejando as suas alegrias, sejam elas de um carro que comprou ou sejam elas de um casamento que se salvou, não importa, eu quero ser, Senhor, como aquele leproso e como aquela mulher adúltera perdoada. Eu quero. Talvez alguém mais queira, mas não vou pedir para você levantar a mão, não. Talvez você não levante por vergonha ou levante apenas por proforma. Porque se dependesse de tantas vidas que vieram aqui já decidir se reconsagrar suas vidas, essa igreja já seria a mais santa do mundo. Mas, infelizmente, isso não acontece. Eu vou convidá-los a fazer uma outra coisa. Quem puder, claro. Eu vou me ajoelhar diante do meu Deus. E se você quiser falar amém à minha oração, fale. Faça da minha oração a sua oração. Vamos orar. Quantas vezes eu tenho vontade de desistir?

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1: 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O verdadeiro batismo no Espírito. Eu, na verdade, vos batizo em água, na base do arrependimento. Mas aquele que vem após mim é mais poderoso do que eu, que nem sou digno de levar-lhe as alparcas. Ele vos batizará no Espírito Santo e em fogo. Mateus 3:11. João Batista continuou sua tarefa de preparar o caminho para a vinda de Jesus, e em todas as ocasiões preocupou-se em falar da superioridade de Jesus Cristo, o que fez também com relação ao batismo. O batismo com o Espírito Santo acontece no momento em que o pecador se arrepende e confessa a Cristo como seu Salvador. A própria conversão já é obra do Espírito, como diz Atos 11:17. De fato, os não-judeus receberam de Deus o mesmo dom que nós recebemos quando cremos no Senhor Jesus Cristo. E quem era eu para ir contra Deus? Bíblia na linguagem de hoje. E que ninguém pode dizer Jesus é Senhor, a não ser que seja guiado pelo Espírito Santo. 1 Coríntios 12:3b, na Bíblia na linguagem de hoje. Walter Knight conta a história de um menino que acabara de aceitar a Cristo. O garoto então perguntou a seu pai: como vou crer no Espírito Santo se nunca o vi? O pai, que era eletricista, levou o filho até a casa das máquinas, onde estavam os geradores de energia. É daqui que vem a força que esquenta o nosso chuveiro, nos dá a luz. Não podemos ver a força, mas ela está nas máquinas e nos fios. Eu creio na eletricidade, concluiu o menino. Pois é, emendou o pai. Você crê nela, embora não a veja, porque vê o que ela faz. Assim também você pode crer no Espírito Santo, porque pode ver o que ele faz na vida das pessoas quando elas se entregam a Cristo e recebem o seu poder. Da coletânea de ilustrações. As obras do Espírito Santo são vistas em nós e através de nós? 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

0: e se triste aqui andar, e se eu quiser chorar, que o teu consolador suaviza a minha dor. Eu sei que em teu cuidar, sei que mesmo se chorar, gozarei tua alegria, doce paz em cada dia. Gratidão, pois, e louvor sejam a ti, meu Senhor.
1: 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Os céus proclamam a glória de Deus, e o firmamento anuncia as obras das suas mãos. Um dia discursa a outro dia, e uma noite revela conhecimento a outra noite. Não há linguagem, nem há palavras, e deles não se ouve nenhum som. No entanto, por toda a terra se faz ouvir a sua voz, e as suas palavras até os confins do mundo. Aí pôs uma tenda para o sol, o qual, como noivo que sai dos seus aposentos, se regozija como herói a percorrer o seu caminho. Principia numa extremidade dos céus, e até a outra vai o seu percurso, e nada refoge ao seu calor. A lei do Senhor é perfeita e restaura a alma. O testemunho do Senhor é fiel e dá sabedoria aos simples. Os preceitos do Senhor são retos e alegram o coração. O mandamento do Senhor é puro e ilumina os olhos. O temor do Senhor é límpido e permanece para sempre. Os juízos do Senhor são verdadeiros e todos igualmente justos. São mais desejáveis do que ouro, mais do que muito ouro depurado, e são mais doces do que o mel e o destilar dos favos. Além disso, por ele se admoesta o teu servo. Em os guardar há grande recompensa. Quem há que possa discernir as próprias faltas? Absolve-me das que me são ocultas. Também da soberba guarda o teu servo, que ela não me domine. Então serei irrepreensível e ficarei livre de grande transgressão. As palavras dos meus lábios e o meditar do meu coração sejam agradáveis na tua presença, Senhor, rocha minha e redentor meu. Salmo número 19. 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

que fazer afinal se a vida a glória fez uma rotineira? A ilusão não muda, é sempre a mesma. Que fazer se o prazer é sempre essa utopia de um minuto feliz? A maior alegria, ligeira e fugaz como uma gargalhada, inunda a sala e cessa, e volta para o nada. Que fazer para ter alguma recompensa? Mecânico e fatal, o eco responde: pensa. Pensar. Como pensar? Perder a mocidade no egoísmo sem razão dessa inutilidade? Pensar apenas? Não. Teria acaso um fim pensar de mim e para mim? Esgotar a existência em um plano ilusório? Sozinho usufruir da paz de um escritório? Quero menosprezar a vida dissoluta. Mecânico e fatal, o eco responde: luta. Lutar. Por que lutar? Ver bandeiras aos ventos, tambores e clarins, galões e fardamentos. Ver o sangue a jorrar em vis revoluções. Ver Césares, Pompeus, Filipes, Napoleões. Lutar. Por que lutar se essa glória que embriaga tem o brilho na aurora e no poente se apaga? Quero mais, muito mais. Quero a brasa que inflama. Mecânico e fatal, o eco responde: ama. Amar. Amei a vida e a vida é tão ingrata. Traz o pó que alimenta o micróbio que mata. Não, de modo nenhum, permaneço na teima. A fogueira que aquece é a mesma que nos queima. Amar, de que nos vale amar se o amor é vário? Se ao beijo tem sequência as dores do calvário? Quero fugir do mundo e procurar a calma. Mecânico e fatal, o eco responde: alma. Alma. Quando escutei essa palavra, quando meditei, vi que havia uma força operando além da compreensão. Vi que o meu ódio acerbo era a minha impotência ante o mando do verbo. Quando, porém, notei que a paz aurifulgente está em nós firmada, algo puro, inerente ao nosso próprio ser, chama viva e sagrada que opera no interior sem depender de nada. Alma. Quando notei que em meu corpo carnal morava um universo, uma essência imortal, entreguei-me a Jesus. E firmado em seu nome, na vivificação matei a minha fome. Pensei, soube pensar em seu reino. Lutei sem medo de derrota ao lado do meu rei. Amei aos meus irmãos e agora em mim revive. A encantadora voz do eco bradando: vive!

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0: Bom dia a todos os que nos ouvem nesta manhã. Bom dia, Israel.
1: Bom dia, Liliana. É um facto que todos nós temos as nossas necessidades, uns mais, outros menos. Mas se tivesse de elaborar uma lista das suas 7 maiores necessidades, o que é construir essa lista? O tema de hoje é Jesus é o pão da vida. Para isso eu vou pedir à minha colega Liliana que leia uns versículos.
0: Respondeu-lhe Jesus: em verdade vos digo, não foi Moisés que vos deu o pão do céu, mas meu Pai vos dá o verdadeiro pão do céu, porque o pão de Deus é aquele que desce do céu e dá vida ao mundo. Disseram-lhe, pois: Senhor, dá-nos sempre desse pão. Declarou-lhe Jesus: eu sou o pão da vida, aquele que vem a mim de modo algum terá fome, e quem crê em mim jamais terá sede.
1: Jesus é o pão da vida. Eu sou o pão da vida. O que vem a mim jamais terá fome. O que crê em mim jamais terá sede. Jesus tem a capacidade e o desejo de conceder tudo o que as pessoas necessitam.
0: Como pão da vida, Jesus é a fonte e o provedor de tudo o que precisamos na vida. Podemos confiar nele diariamente e na sua capacidade para suprir as nossas necessidades.
1: Os versículos que há pouco foram lidos fazem parte de uma história em que um rapaz que tinha uns pães e uns peixes partilhou-os com Jesus, que com um milagre os multiplicou e os dividiu para uma multidão com mais de 5 mil pessoas. E agora eu faço uma pergunta ao nosso ouvinte: o que é que tem que pode partilhar com os outros que estejam a passar necessidades? Concentre-se no que tem, não no que não tem. Pode ser que tenha um bem material, ou algum tempo, ou a possibilidade de dar boleia a alguém para qualquer lado, ou qualquer coisa que possa partilhar para benefício dos outros. Jesus pode pegar no que tem para oferecer e multiplicá-lo, para suprir as necessidades dos outros. Jesus tem a capacidade e o desejo de conceder tudo o que as pessoas necessitam da vida. Jesus, como disse há pouco, é o pão da vida. Ele dá-nos tudo, provém-nos com tudo. Na semana passada, caso o nosso ouvinte se lembre, demos outro exemplo. Jesus é água viva. É Ele que nos sustenta, que nos enche espiritualmente com o seu amor, com a sua alegria. Agora vamos ficar com uma música.

0: Dando seguimento àquilo que ainda há pouco estávamos a falar, vou ler-vos agora uns versículos que falam sobre a aplicação da nossa vida, de tudo aquilo que nós falamos. Por isso vos digo, não estejais ansiosos quanto à vossa vida, pelo que haveis de comer ou pelo que haveis de beber, nem quanto ao vosso corpo, pelo que haveis de vestir. Não é a vida mais do que o alimento e o corpo mais do que o vestuário? Olhai para as aves do céu que não semeiam, nem ceifam, nem ajuntam em celeiros, e vosso Pai Celestial as alimenta. Não valeis vós muito mais do que elas? Ora, qual de vós, por mais ansiosos que esteja, pode acrescentar um côvado à sua estatura?
1: Todos os dias, de manhã à noite, nos preocupamos com o que vai ser o almoço, ou o que vai ser o jantar, ou com o que nos havemos de vestir. De facto, essas coisas são o que menos importa. Buscai primeiro o reino de Deus e tudo o resto vos será acrescentado. Esse é o lema de Jesus. E esse é o lema que nós todos os dias haveríamos de seguir. Eu proponho ao nosso ouvinte um desafio. Confie em Jesus diariamente. Confie na sua capacidade para suprir as suas necessidades. Quer na comida, quer na roupa, quer no dinheiro, quer na saúde. Jesus faz a diferença.
0: Portanto, não vos inquieteis dizendo que havemos de comer, ou que havemos de beber, ou que havemos de vestir. Porque o vosso Pai Celestial sabe que precisais de tudo isso. Mas buscai primeiro o seu reino e a sua justiça, e todas estas coisas vos serão acrescentadas.
1: Ficamos hoje por aqui. Espero que tenham gostado da nossa companhia e espero que, de certa maneira, esta mensagem tenha estado de acordo com as vossas necessidades e que considerem que Jesus é o caminho. Jesus é o caminho para a luz, para a verdade, para a vida e que ninguém vai ao Pai senão por Ele. Assim nos despedimos. Até para a semana, Liliana.
0: Até para a semana, Israel.

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1: De Maria Arlete Pereira de Abreu Bastos, dádiva divina. Tomo por uma dádiva de Deus o jeito que me há dado para rimar, que é em muitos dos momentos meus outra maneira de com ele falar. Falar com Deus, o meu melhor amigo, de tudo aquilo que estou a sentir, na certeza de que ele está comigo e sempre disponível para ouvir. Esta certeza é um bem maior, a qual me faz gostar da solidão, pois que sozinha eu falo melhor a nosso Deus, abrindo o coração, louvando e bendizendo o meu Senhor e agradecendo a minha salvação.
2: 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Esperei confiantemente pelo Senhor. Ele se inclinou para mim e me ouviu quando clamei por socorro. Tirou-me de um poço de perdição, de um tremedal de lama. Colocou-me os pés sobre uma rocha e me firmou os passos. E me pôs nos lábios um novo cântico, um hino de louvor ao nosso Deus. Muitos verão essas coisas, temerão e confiarão no Senhor. Bem-aventurado.

coração está a tua lei. Proclamei as boas novas de justiça na grande congregação. Jamais cerrei os lábios, tu o sabes, Senhor. Não incultei no coração a tua justiça. Proclamei a tua fidelidade e a tua salvação. Não escondi da grande congregação a tua graça e a tua verdade. Não retenhas de mim, Senhor, as tuas misericórdias. Guarde-me sempre a tua graça e a tua verdade. Não tem conta os males que me cercam. As minhas iniquidades me alcançaram, tantas que me impedem a vista. São mais numerosas que os cabelos da minha cabeça, e o coração me desfalece. Praza-te, Senhor, em livrar-me. Dá-te pressa, ó Senhor, em socorrer-me. Sejam a uma envergonhados e cobertos de vexame os que me demandam a vida. Tornem atrás e cubram-se de ignomínia os que se comprazem no meu mal. Folguem e em ti se rejubilem todos os que te buscam. Os que amam a tua salvação digam sempre: o Senhor seja magnificado. Eu sou pobre e necessitado, porém o Senhor cuida de mim. Tu és o meu amparo e o meu libertador. Não te detenhas, ó Deus meu. Salmo 40. 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

pois sei que nem eu me conheço, não sei o que desejo e nem o que mereço. Que caminho seguir, que palavras dizer, que sementes plantar e que frutos colher. Tu que criaste, ó Deus, o coração humano imenso como o céu, profundo como o oceano, pode sondá-lo bem com poder e firmeza, esquadrinhá-lo, enfim, na sua profundeza, e arrancar o que é mau, a vaidade mesquinha, e o ódio como quem arranca a erva daninha, que faz secar o verde e faz morrer a flor, a humildade, a pureza, a submissão e o amor. Sonda-me, ó meu Senhor, com teu olhar paterno, e me guia afinal pelo caminho eterno, o caminho da paz, o caminho da luz, o caminho de amor do teu Filho Jesus. Que outro não há, bem sei, que nos conduz à calma. Sonda o meu coração e esquadrinha a minha alma. Mede o meu pensamento e a minha vida sonda, que de ti, ai, bem sei, não há o que se esconda, nem a estrela no céu, nem a haste no feixe, nem o peixe no mar, nem o ímpio no peixe, nem o orvalho na flor, nem a flor no caminho, nem a concha na areia ou a rosa no espinho. Tudo escutas, ó Pai, terrivelmente tudo, do soluço mais grave ao riso mais agudo. Sonda-me, o teu olhar é penetrante e terno, a tua voz é clara e o teu caminho eterno. E eu sei que após sondar-me, afinal me darás a verdadeira paz, a procurada paz.

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1: Passaporte para o Reino de Deus. Jesus respondeu: em verdade te digo, que se alguém não nascer da água e do Espírito, não pode entrar no Reino de Deus. João 3, 5. O texto que acabamos de ler apresenta a condição, o bilhete que

0: nos dá direito à vida eterna. As palavras do verso 5 foram uma das respostas que Jesus deu a Nicodemos, que mostrou-se desejoso de conseguir a vida eterna. Sobre isso, transcrevo aqui um belíssimo parágrafo de Orlando Boyer, em seu comentário de João. Há muitos anos, ninguém sai de um país para outro sem ter passaporte, e ninguém sai da terra para o céu sem este passaporte, o renascimento. Um escultor de um bloco de mármore pode fazer a figura de um homem, do homem mais famoso do mundo, mas fica apenas um vulto de homem, frio e sem vida. Um relojoeiro pode limpar e endireitar perfeitamente o relógio que tem a corda quebrada, porém só depois de consertar a corda é que o relógio trabalha novamente. Um mendigo pode vestir-se com trajes reais, mas nem por isso deixa de ser mendigo. Um leproso pode cobrir todas as manchas de seu corpo com roupa vistosa, mas permanece leproso. O pecador também pode arrumar o exterior de sua vida, assim como Nicodemos, o mestre em Israel, porém, sem renascer de cima, não pode ver o reino de Deus. A melhor explicação que já li para o novo nascimento foi a descrição de um adolescente, que assim explicou a sua conversão. Antes de nascer de novo, eu era uma pecadora que corria atrás do pecado. Agora, eu sou uma pecadora que corre do pecado. É assim que se nasce do Espírito, dando meia volta para caminhar em direção contrária à que se estava indo.
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Olá, aqui é o pastor Wagner Antônio de Araújo. O Salmo 20 é mais um dos salmos messiânicos, primeiramente dirigido ao rei de Israel daqueles tempos, o próprio Davi quem o escreveu, mas aplicava-se ao esperado enviado de Deus, o Messias, o ungido ou Cristo. Ele sim seria o grande e vitorioso rei. Há um versículo aplicável a cada um de nós neste dia, está no verso 7 deste Salmo. Uns confiam em carros, outros em cavalos. Nós, porém, nos gloriaremos em o nome do Senhor, nosso Deus. Um texto formidável que nos dá a verdadeira dimensão da vida. Confiar em carros ou em cavalos significava ter confiança em suas armas de guerra, em seu próprio exército, em sua própria capacidade de logística para enfrentar os inimigos ao redor do país. Cabe dizer que também somos assim muitas vezes. Confiamos no nosso porte físico avantajado, aptos para enfrentarmos as tempestades e as dificuldades. Confiamos numa carteira cheia de dinheiro, capaz de comprar o que quisermos. Confiamos nos amigos que temos ou nos contatos poderosos que poderão nos abrir portas comerciais, profissionais ou políticas. Enfim, confiamos num tempo hábil, uma vida longa que ainda temos pela frente. Contudo, toda essa confiança é vã. Ela não serve de nada e não pode garantir quaisquer vitórias. De que adianta um porte físico avantajado diante de um câncer ou de um derrame? De que vale uma carteira cheia de dinheiro e a falta do produto que se precisa? De que adianta grandes amigos que não mantêm a palavra ou contatos políticos que não honram os compromissos? Por fim, de que adianta confiar que há 30, 40 ou 50 anos pela frente, quando um mal súbito pode nos ceifar e levar à morte? O texto diz que muitos confiam em si mesmos, mas eles, os hebreus crentes, o rei submisso a Deus e nós cristãos, que adoram o verdadeiro e único Deus, só confiamos no nome do Senhor para superar as nossas dificuldades e suprir as nossas faltas. Faz-nos lembrar outro salmo que diz: se o Senhor não guardar a cidade, em vão vigiam as sentinelas. Salmo 127, verso 1. A vitória não está num bom equipamento de guerra, num bom cavalo, num bom carro. A vitória está em confiar-se no Senhor, crendo que Ele luta ao lado dos que nele confiam e que se encontram no centro da sua vontade. Nós somos imortais enquanto estivermos no centro da vontade de Deus e tivermos da parte dele uma missão a cumprir. Podem vir as lutas que vierem. Ele é a nossa garantia, a nossa proteção. Por isso, Jesus nos ensina a orar diuturnamente: não nos deixes cair em tentação, mas livra-nos do mal, pois teu é o reino, o poder e a glória para sempre. Amém. Mateus capítulo 6, verso 13. Confiemos, pois, no nome do Senhor e sigamos vitoriosos.

0: criança. Que seja para todos um bom dia. Dia de amor e dia de esperança. Com Deus, mesmo na dor, há alegria. A alegria de lhe pertencer. Se em Cristo tivermos salvação, isso por certo vai acontecer. Dele vem a paz ao nosso coração. Isentar-nos da dor não prometeu, mas disse que não nos deixava sós. Essa foi a certeza que nos deu e ainda diz suave sua voz. Escuto o sussurro que chega até mim. Não temas, crê somente até o fim.
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A soberania de Jesus. Evangelho segundo escreve João, capítulo 2, versículos de 1 em diante. E ao terceiro dia fizeram-se umas bodas em Caná da Galileia. E estava ali a mãe de Jesus. E também foi convidado Jesus com seus discípulos para as bodas. E faltando vinho, a sua mãe disse a Jesus: eles não têm vinho. Disse-lhe Jesus: mulher, que tenho eu contigo? Ainda não é chegada a minha hora. Sua mãe disse aos seus servos: fazei tudo quanto ele vos disser. E estavam ali postas 6 talhas de pedra para a purificação dos judeus, e em cada uma cabiam 2 ou 3 almudes. Disse-lhe Jesus: enchei de água essas talhas, e encheram-nas até cima. E disse-lhe Jesus: tirai agora e levai ao mestre sala. E o levaram. E logo que o mestre sala provou a água feita vinho, não sabendo de onde viera, se bem que o sabiam os serventes que tinham tirado a água, chamou o mestre sala ao esposo e disse-lhe: todo homem põe primeiro o vinho bom, e quando já tem bebido, então o inferior, mas tu guardaste até agora o bom vinho. Jesus principiou assim os seus sinais em Caná da Galileia e manifestou a sua glória, e os seus discípulos creram nele. Depois disso, desceu a Cafarnaum, ele, sua mãe, seus irmãos e seus discípulos. Ficaram ali não muitos dias. Onde é que está aqui, nesse texto, a soberania de Jesus? Vejam bem, a mãe de Jesus, que fora convidada para esse casamento, percebeu que os convidados que lá estavam eram maior número do que podiam servi-los com o vinho, que era um produto da época usado como nós usamos hoje o Guaraná, o refrigerante. E ela levou o problema a Jesus. Jesus, então, o que é que diz? Mulher, que tenho eu contigo? Ainda não é chegada a minha hora. Não é o momento de eu, Jesus, manifestar ao mundo a minha soberania. Agora Jesus dá ordem para os serventes para que encham as 6 talhas com água. Vejam bem, água. Tiraram do poço, encheram de água, e Jesus mandou servir água. E quando provaram, era vinho. Jesus é soberano quando tem domínio sobre a natureza. Ele é soberano em relação à sua mãe, que ela não poderia interferir no seu ministério, porque ela era mera mulher, era uma mulher, um ser humano, não era divina. Mas ele, Jesus, não obstante ser filho dela, segundo a carne, era o filho de Deus, era divino. Então ele é soberano sobre todas as coisas, sobre seus irmãos, porque Maria tivera mais filhos, além de Jesus. Aqui está claro o texto, dizendo que foram embora ela, seus irmãos de Jesus e os discípulos de Jesus. É coisa diferente. Foram embora. Este foi o primeiro milagre que Jesus operou. E assim começa o seu ministério de milagres para anunciar o reino de Deus. Mas esse texto não é o único que fala de Jesus como soberano. Paulo, escrevendo a sua carta aos Colossenses, diz que Jesus, nele, em Jesus, foram criadas todas as coisas. Ele é a expressa imagem de Deus Pai. Então Jesus diz em João também 14: quem vê a mim vê o Pai. Então ele, Jesus, é o representante legítimo e único e verdadeiro do Pai Celestial. Ele foi o único que trouxe a revelação daquilo que há no céu, daquilo que Deus quer fazer, do amor de Deus e do plano que ele trouxera nesse mundo para executá-lo, morrendo numa cruz ignominiosa, para assim propiciar a salvação a todos aqueles que creem na sua palavra. Então ele é soberano. Tudo foi criado por ele. João também diz no seu evangelho, capítulo 1, versículos de 1 em diante: no princípio era o verbo estava com Deus, e o verbo era Deus.
todas as coisas foram feitas por ele, o verbo que é Jesus, e sem ele nada do que foi feito se fez. Vejo bem, então, ele é soberano sobre a natureza, sobre o universo. Tudo foi criado por ele e para ele. Nós também somos criaturas dele, meras criaturas, mas quando nós nos convertemos a Jesus Cristo, aceitamos como Salvador o seu sacrifício como suficiente, bastante, para podermos ser salvos, então ele nos adota como filhos, filhos adotivos, se passarmos a ser discípulos de Jesus para servirmos ao nosso Deus. Jesus, portanto, é soberano sobre o universo e também soberano sobre a salvação. Diz-nos a carta aos Hebreus, capítulo 7, verso 25, que ele, Jesus, está à destra do Pai para interceder por nós, ao nós que herdamos a salvação. Então, ele é nosso intercessor. Não temos outro intercessor por nós, senão Jesus Cristo, o Filho de Deus. Não há santos que possam levar-nos até a presença de Deus, conquanto esses santos que foram verdadeiros tenham sido, de fato, homens prudentes, homens que amaram o Senhor, mas não têm poder de levar-nos até a presença de Deus. Pois eles morreram, inclusive a mãe de Jesus também morreu, foram sepultados e não tomam conhecimento de coisa alguma do que se passa aqui na terra. Somente Jesus é que pode fazer. Amigo ouvinte, Jesus é soberano. Ele resolveu um problema no lar, num casamento que se iniciava. Ele resolve qualquer problema, desde que você o coloque, o confie aos cuidados de Deus e peça em nome de Jesus. Ele o fará. Que Deus, portanto, o abençoe e o ajude. Amém.

0: mas para estar lá é preciso preparo. Você está pronto para com ele encontrar? Ele não vai tardar. Breve, muito.
1: Amado Deus, bondoso Pai, rendemos-te muitas graças, Senhor, pelo privilégio que temos de podermos proclamar as boas novas de salvação. Senhor, queremos que os nossos ouvintes, segundo a Tua palavra, reconheçam a soberania de Jesus sobre as vidas, sobre os problemas, sobre a natureza e sobre a salvação, ó Deus. Sabemos que Ele é nosso intercessor. Senhor, que cada ouvinte nosso aprenda essa verdade da Tua palavra e busque o Senhor, em nome de Jesus pedimos. Amém.
2: A parte musical desta semana é uma gentileza de discos Bom Pastor, a quem muito agradecemos. Estamos chegando ao finalzinho do programa de hoje e amanhã aqui estaremos novamente querendo Deus nosso Pai. Queremos deixar com você, dileto ouvinte, aquele convite de sempre. Venha nos visitar em nossa igreja, na Rua Voluntário Vitorino Borges, 619. Nossos trabalhos se realizam todas as quartas-feiras, às 20 horas, aos domingos, às 19h30, ainda aos domingos de manhã, 8h30, e às 9h30, Escola Bíblica Dominical, com classes para crianças, juniores, adolescentes, jovens e adultos, e todos são muito bem-vindos. Agradecemos sua gentil e preciosa atenção, e até amanhã, e uma boa noite sob a proteção e as bênçãos de Deus, nosso Pai amoroso e misericordioso. Elzira Fernandes, Diácono.
1: E pastor Timofei, Diácono. Amigo ouvinte, nós agradecemos a você o fato de nos ouvir sempre. E se você tem qualquer dúvida sobre algum assunto, telefone-nos para 22 7032, que nós o atenderemos com muito prazer. A você dizemos uma boa noite, na paz gloriosa e eterna de Jesus, que você durma bem e agradeça a Deus o dia que já se findou. E também pela manhã agradeça a Deus o dia que chegou e peça a Deus a direção para viver mais um dia feliz na presença do Senhor. Boa noite, na paz de Jesus.

festejo e vento. Ele não veio com riqueza, veio para nos salvar, optou pela pobreza para exemplo nos dar. Manjedoura, humilde leito, em um humilde curral, bem simples foi com efeito esse primeiro Natal. Assim que neste Natal seu coração possa ser como o humilde curral aonde ele venha a nascer. Abra, pois, seu coração. Nele Jesus quer habitar. Assim haverá razão para o Natal celebrar. Eu já lhe abri o meu. Meu coração já tem luz, pois nele um dia nasceu o meu Salvador Jesus. Ali estava a luz verdadeira que ilumina a todo homem que vem ao mundo. A todos quantos o receberam, deu-lhes o poder de serem feitos filhos de Deus, aos que creem no seu nome. Evangelho de João 1, 9, 12.

Nesta hora de incerteza, de cansaço e de agonia, nesta hora em que de novo a guerra se prenuncia, neste momento em que o povo não tem rumo nem tem guia, ó Jesus, agora e sempre tu és a nossa alegria. Nesta hora seca e torpe de vergonha e hipocrisia, quando os homens apodrecem nos banquetes e na orgia, nesta hora em que a criança atravessa a noite fria, tu és a nossa esperança, tu és a nossa alegria. Alegria manifesta que brotou e se irradia de uma simples e modesta e sublime estrebaria. Alegria nunca ausente, alegria onipotente que palpita para o crente e faz dele um novo ser. Alegria cristalina, doce, mística, divina, que nos toma e nos domina e nos enche de poder. Tu és a nossa alegria, santa alegria, Senhor, e nos une, nos separa e nos fecunda de amor. Por isso cantamos hinos, temos prazer no louvor, até nas horas escuras do afastamento e da dor. Cantai, ó povos da terra, trazei harpas e violinos, óboes, cítaras, guitarras, harmônios, símbalos, sinos, clavicórdios e fanfarras, coros de virgens e mártires, de meninas e meninos. Cantai, ó povos da terra, trazei avenas e tubas, flautas, flautins, clarinetas, cellos, clarins e tambores, e metálicas trombetas e puríssimos cantores. Cantai, ó povos da terra, trazei pássaros e fontes, bulícios, rios e ventos, rochas, árvores enormes, alvos lírios orvalhados, palmas viçosas luzindo, sons da noite, vozes múltiplas dos animais e das águas, das pedras e dos abismos, das florestas intocáveis e dos mundos subterrâneos. Sons da madrugada clara, estalos de galhos verdes, doces ruídos domésticos, talheres e louças brancas, sons de fábricas, ruídos de teares e bigornas de madeiras e metais, passos pesados de botas de militares erectos, passos macios e quentes de rosadas colegiais. Cantai, ó povos da terra, cantai de noite e de dia, na tarde pesada e morna, na manhã ágil e fria, na aflição ou na ventura, ao nascer ou na agonia, Jesus, Senhor dos senhores, tu és a nossa alegria, tu és a nossa alegria, tu és a nossa alegria.

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1: Mãos que curam. Ao pôr do sol, todos os que tinham enfermos de várias doenças lhes traziam, e ele punha as mãos sobre cada um deles e os curava. Lucas 4:40. Sempre que leio as histórias dos milagres de Jesus, tenho a sensação de que seria muito bom estar ao lado dele fisicamente, para poder ser curada de algum incômodo ou enfermidade que tenha. Sinto até certa inveja daquela mulher com fluxo de sangue, que teve a coragem de tocar no Senhor. Eu teria feito a mesma coisa, imagino. Há, no entanto, uma outra forma daquele gesto ser repetido em nossos dias. Um exemplo aconteceu comigo, em minha igreja, no santuário onde eu estava sentada em oração e lágrimas à espera do início do culto dominical. Foi um toque simples, singelo, quase imperceptível, o daquela senhora no meu ombro. Ela se aproximou, percebeu as minhas lágrimas e apenas me tocou. Não disse nada, não interrompeu a minha oração. Não. Ela apenas pousou aquela mão no meu ombro. Não demorou muito e eu estava revigorada. Não me recordo mais da razão daquelas lágrimas, mas não esqueço o gesto daquela senhora discreta e atenta. Ali eu percebi que não estava sozinha e que alguém me havia notado e se importado comigo. Muito estardalhaço se faz com esta questão da imposição de mãos. Foi um gesto muito simples para Jesus e também para aquela amável senhora, que me abençoou de forma tão singela. Deixe que o Senhor se utilize das suas próprias mãos para abençoar e curar aqueles que estão a seu lado, necessitando de mãos abençoadoras usadas a serviço do Reino de Deus.
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Irmãos, vamos abrir a Bíblia em Lucas 17, 12. Lucas 17, 12. Vamos começar no 11. Hoje nós vamos ler três textos que não serão expostos, não faremos exegese ou exegese destes textos para os irmãos, que significa, não vamos esmiuçar esse texto gramaticalmente e também não vamos aplicá-lo de forma textual ou de forma expositiva, mas vamos usá-los como tópico para uma meditação bastante importante. Lucas 17, 11. De caminho para Jerusalém, passava Jesus pelo meio de Samaria e da Galiléia. Ao entrar numa aldeia, saíram-lhe ao encontro 10 leprosos, que ficaram de longe e lhe gritaram, dizendo: Jesus, Mestre, compadece-te de nós. Ao vê-los, disse-lhes Jesus: Ide e mostrai-vos aos sacerdotes. Aconteceu que, indo eles, foram purificados. Um dos 10, vendo que fora curado, voltou, dando glória a Deus em alta voz, e prostrou-se com o rosto em terra aos pés de Jesus, agradecendo-lhe. E este era samaritano. Então Jesus lhe perguntou: não eram 10 os que foram curados? Onde estão os 9? Não houve, porventura, quem voltasse para dar glória a Deus, senão este estrangeiro? E disse-lhe: levanta-te e vai, a tua fé te salvou. Lucas 7,40 é o nosso segundo texto, que não vai começar exatamente aí, mas eu os convido a ir para o versículo 36. Convidou um dos fariseus para que fosse jantar com ele. Jesus, entrando na casa do fariseu, tomou lugar à mesa. E eis que uma mulher da cidade, pecadora, sabendo que ele estava à mesa na casa do fariseu, levou um vaso de alabastro com unguento, e estando por detrás, aos seus pés, chorando, regava-os com as suas lágrimas e os enxugava com os próprios cabelos e beijava-lhe os pés e os ungia com unguento. Ao ver isto, o fariseu que o convidara disse consigo mesmo: se este fora profeta, bem saberia quem é e qual é a mulher que lhe tocou, porque é pecadora. Dirigiu-se Jesus ao fariseu e lhe disse: Simão, uma coisa tenho a dizer-te. E ele respondeu: dize, mestre. Certo credor tinha 2 devedores, um lhe devia 500 denários e o outro 50. Não tendo nenhum dos 2 com que pagar, perdoou-lhes a ambos. Qual deles, portanto, amará mais? Respondeu-lhe Simão: suponho que aquele a quem mais perdoou. Replicou-lhe: julgaste bem. E voltando-se para a mulher, disse a Simão: vês essa mulher? Entrei em tua casa e não me deste água para os pés. Esta, porém, regou os meus pés com lágrimas e os enxugou com seus cabelos. Não me deste ósculo. Ela, entretanto, desde que entrei, não cessa de me beijar os pés. Não me ungiste a cabeça com óleo, mas essa com bálsamo ungiu os meus pés. Por isso te digo, perdoados lhe são os seus muitos pecados, porque ela muito amou, mas aquele a quem pouco se perdoa, pouco ama. Então disse a mulher, perdoados são os seus pecados. Até aí. E o último texto, Mateus 16, 18. Também eu te digo, tu és Pedro, e sobre esta pedra edificarei a minha igreja, e as portas do inferno não prevalecerão contra ela. Muito bem, meus irmãos. Eu não sei se os irmãos conhecem os jeitos brasileiros de receber visita. Tem um monte de visita aqui, né? Quando vem visita na sua casa, você é daquele que olha na janelinha e fala: ih, olha quem está vindo.
Olha, eu estava indo lá para Minas, a Elaine estava comigo. Lembra, Elaine? Lembra, né? Pois é. A Elaine estava comigo, acho que a Milu também. E nós fomos lá na roça, lá na terra do pai, né? Lá em Minas Gerais, em Cambuí, na meia légua. Eu falei, vocês vão conhecer o bambuzeiro. Lembra que eu escrevi sobre o bambuzeiro, etc e tal? Nós fomos lá conhecer o bambuzeiro. Aí estamos passando na estrada assim, né, de terra e tal. Quando eu olho para a casa da minha prima Rosinha, cheia de gente lá, o pessoal na varanda, comendo bolinho, tudo. Eu olhei, ô prima! Ela, ô Vague! Tudo bom, prima? Olha, nós vamos até ali em cima, vamos dar a volta, a gente volta para te visitar, tá bom? Tá! E lá subimos, fomos até lá na vendinha, na igrejinha, viramos. Quando passamos de volta, irmãos, estava tudo trancado, fechado. Só faltava um adesivo dizendo interditado, porque não tinha mais ninguém. Quer dizer, deveriam. Nem o carro que estava lá estava mais. Impressionante, foram esconder o carro, só para não receber a gente em casa. Poxa vida, era só falar, né? Não podemos receber. A minha família é maravilhosa, viu? Que coisa boa. Você é assim também? Ou não? Tem casas que a gente vai visitar, né? Principalmente casa mineira ou casa de origem mineira. Não da minha prima, né? Lá é casa mineira, mas não desse jeito. Mas casa de mineiro é uma coisa, você vai, principalmente quando você está mesmo em Minas, e lá tem aquela varanda, aquela... Entra, filho, vamos tomar um café, né? Ela tem café e chafé, né? O café da primeira passada, o chafé da segunda, né? E depois vai, frita pão de queijo, bolinho de chuva, e vai dando um pedacinho de queijo, junto com goiabada. E você não tem como dizer, para, por favor. Não, vai vindo. Porque se você não atender a hospedagem da pessoa, ela fica triste com você, né? E a sua barriga também, se você não comer tudo que está colocando ali à mesa. Dizem que no Nordeste também as pessoas são muito afetivas. E elas abrem a porta e recebem com muito amor e muita estima. E o que tem de melhor colocam. Mas vai descendo o Nordeste, passa o Sudeste, vai ficando frio. Já começa em São Paulo, né? Aqui em São Paulo é interessante. Graças a Deus que eu tenho tido muito poucas experiências assim. Mas tem casas e eu sou recebido à porta... Pois não? Já não dá nem vontade de entrar, né? Num pois não desse. Eu vim fazer uma visita para a senhora. Ah, tá bom. Entra, né? Bom, café não sai mesmo, né? Não sai nem um cafezinho. Mas, por outro lado, não acontece como lá nos Estados Unidos. É comum isso, viu? Nós fomos visitar, Jess e eu, a casa de uma pessoa... E fomos lá, avisamos um dia antes que iríamos. Fomos lá, ela nos recebeu, sentamos ali no sofá, ela muito feliz, muito alegre, etc. e tal. Mas deu 40 minutos, essa mulher levantou, pegou os guarda-chuvas nossos e disse assim, eu tenho mais o que fazer, Deus abençoe vocês, até logo. Jesus amado, eu olhei para o Gércio, eu falei, Gércio do céu, eu não vou aguentar, eu vou falar umas verdades para essa mulher. Diz, calma, aqui é a cultura, é assim que funciona. Você não viu nos filmes que levanta a pessoa e vai conduzindo a pessoa à porta? É assim que funciona aqui. Cada povo tem a sua cultura, tem o seu jeitão de receber visitas. E lá na Palestina, era algo diferente do nosso. Aliás, continua sendo diferente do nosso. Por exemplo, hoje, na Palestina, se você quiser provar amizade com alguém, você tem que ir à casa desta pessoa, ele te recebe na sala, você senta com ele, proseia umas 4 horas, mais ou menos. Se você sair durante a prosa, você está ofendendo o dono da casa. Aí ele traz uma refeição do melhor que ele tem, sabe? Tudo que ele tem, coloca à mesa, você se serve, você come e conversa mais um pouquinho, aí você pode ir embora.
se você for embora antes, você está ofendendo aquela família. Nos tempos de Jesus era mais ou menos assim. Lembram-se quando Jesus fala assim: eis que estou à porta e bato. Se alguém ouvir a minha voz, abrir a porta, eu entrarei e farei o quê? Pois é, às vezes a gente lê lá e fala: ué, por que ele vai comer? Né? Abre a porta para comer, está com fome? Não, é para provar amizade, é para provar amor. Eu entrarei em sua casa, cearei com ele, ele ceará comigo. Que coisa boa, né? Que coisa maravilhosa. Jesus enfrentou uma situação dessas que até perturbou o seu trabalho. Ele foi na casa de Marta, casa de Maria, casa de Lázaro, foi lá. E eu acho que a Marta era meio mineira, e aí quis atender Jesus mais, como se diz, melhor da conta. Porque enquanto Jesus estava pregando, essa mulher vai para lá e vem para cá e faz isso. Quem sabe ela fazia o seu bolinho de queijo, o seu pãozinho, bolinho de chuva e café e leite e um bolo de fubá e uma... e foi fazendo. Até que ela ralhou com a irmã dela: ó, Jesus, eu estou trabalhando sozinha aqui, manda minha irmã subir, fica aí te escutando. E Jesus disse: Marta, Marta, só precisa de uma coisa, para com esse negócio aí. Porque a Maria escolheu a coisa melhor, que é: eu vim aqui falar, eu não vim aqui comer. Quer dizer, isso é eu que estou falando, Jesus não falou, mas eu entendo o quê, né? Eu vim aqui falar, então ela escolheu a parte melhor. Então, o amor da recepção do oriental era muito grande, não era frio como o nosso. E dizem que vai descendo para o Rio Grande do Sul, a coisa piora mais ainda. É uma frieza muito grande. Então, nós estamos vendo uma visita que Jesus fez. Jesus fez uma visita para um tal de Simão. Simão recebeu Jesus na sua casa. E quando recebia na casa, a porta ficava aberta. E a mesa não era como estas nossas, elas eram mais rentes ao chão. E as pessoas se sentavam num pequeno divã, ou num banquinho pequeno, mas longo. Elas se sentavam ali e tudo era colocado à mesa, os pés ficavam para trás. E a pessoa ia comendo e conversando, ela ficava assim, ia comendo, conversando, etc. e tal. E a casa, além de Jesus e de Simão, e certamente dos apóstolos, a casa estava lotada de gente que funcionava mais ou menos como os repórteres, né? Para ver o que ia acontecer. Olha, e o povo era curioso mesmo. Estavam lá vendo como que estava sendo a janta de Jesus, ou o almoço de Jesus. Mas dentre estas pessoas que estavam observando a refeição de Jesus, entra uma mulher. E esta mulher entra muito provavelmente com o rosto inchado, de tanto chorar. E essa mulher não fala palavra alguma, e a mulher não tinha direitos sociais, muito menos de tomar a iniciativa de entrar e chegar perto do visitante. Mas para não constranger, era Jesus que estava ali, o Simão, dono da casa, não fez nada. Aí essa mulher pega, se abaixa chorando, e as lágrimas que ela derramava eram tão intensas, tão quentes e tão abundantes, que eram capazes de cair nos pés de Jesus, que estavam virados para trás, por causa do jeito de se sentar, que era normal, era comum, e aquelas lágrimas funcionaram como água. E a poeira da estrada começou a sair com aquela lágrima que ela derramava. Aí ela derramou tanta lágrima, e isso significa que ela chorou bastante no pé de Jesus, que ela catou a cabeleira dela, cabeleira solta, e ela começou a passar no pé de Jesus para enxugar. Aí ela tirou um vidrinho
de perfume muito caro. Talvez vamos comparar aí, qual é um perfume caro das mulheres hoje? Bem caro mesmo. Hã? De Tefon? Não. Índia? Angel. Angel. Tá vendo? Quando a irmã precisar de perfumar um pouquinho de Angel, vai lá que eles devem ter essa fragrância lá guardadinha, viu? Angel. Para os homens, qual que é? Avanço. Não é não? Qual que é a dos homens? Hã? Azarrou. Ele usa e fica azarrado, né? Pois é. Só que o perfume dessa mulher, veja só, se um azarrou hoje custa 100 dólares, 150 dólares num duty free de algum aeroporto, esse perfume desta mulher, a essência desse perfume deveria custar algo em torno de 10 mil dólares. Estava toda a riqueza que essa mulher tinha na sua vida. Porque provavelmente, e aquela riqueza é porque provavelmente esta mulher era mulher adúltera. Era pecadora. Mulher que não tinha a vida correta diante de Deus. E aquilo era usado para toda a vida para ela se perfumar para as pessoas que vinham pecar com ela. Ela catou o vidrinho e derramou no pé de Jesus. Aquilo deveria dar um cheiro impressionante. Um cheiro caro. Só de cheirar, 10 dólares, 20 dólares, 30 dólares. Né? E o dono da festa ficou com raiva. Ele olha para aquela cena e diz assim... Bem que eu sabia que esse homem não era de nada. Se ele fosse profeta, ele saberia que essa mulher que está aí no pé dele não tem dignidade nenhuma para estar aí. Mas que vergonha! Mas ele não disse isso, ele pensou isso. Sabia que Jesus escuta o seu pensamento? Jesus ouve o que você pensa. E também vê o que você vê dentro, porque a Bíblia diz assim: Deus não vê como vê o homem vê o exterior, Deus olha o interior. Ou seja, não adianta a casca estar bonitinha, mas o miolo está podre. Esse homem estava falando impropérios para esta mulher que estava lavando os pés de Jesus com lágrimas, mas aqui fora, muito provavelmente, ele sorrindo. Vai comendo, Jesus. Bebe um pouco. Olha, tem mais carneiro ali. Olha, pãozinho está aqui. Ó, pode tomar o vinho, tem mais lá guardado. Ia servindo. E Jesus escutou o pensamento dele e disse assim: Simão, eu preciso te perguntar um negócio. Oh, pois não, Senhor. Puxa, Jesus vai perguntar alguma coisa para mim, isso é bom demais, né? Simão, tinha um homem, tinha dois homens que tinham dívidas. Um devia 5 mil reais e o outro devia 50 reais. Aí veio o credor e perdoou os dois. Simão, diz uma coisa, quem que ficou mais agradecido? Simão disse, claro que aquele que devia mais.

vem com uma bacia d'água e lava o pé da gente. E naquele tempo, quem não fizesse isso estava ofendendo o visitante. E o Simão ofendeu Jesus, porque não deu água para lavar o pé dele. Mas Jesus falou assim: você não me deu água para lavar os meus pés, mas esta mulher trouxe a água dos próprios olhos, e com esta água me lavou os pés. Se você não me trouxe água, Simão, você também não trouxe toalha para me enxugar os pés. Não há necessidade. Mas esta mulher, além de ter trazido a água, ela trouxe também a toalha, que foram seus próprios cabelos. Era costume, quando a pessoa chegava também, receber um... aqui ficaria muito... Já pensou o dono da casa vir e te perfumar? É meio esquisito, né? Mas lá era um símbolo de receber um mestre. Então eles colocavam um pouquinho de óleo. Lembra aquele texto que diz assim? É como óleo que desce pela barba de Arão. Lembra daquele texto? Significa, eu estou ungindo esta pessoa e reconhecendo a sua autoridade. Jesus falou assim: quando eu entrei aqui na sua casa, você não me ungiu como um mestre. Mas essa mulher pegou o bálsamo e tacou no meu pé e me perfumou. Eu queria ver a cara de Simão. Como Simão deve ter pensado: Deus meu! Eu quero crer que ele tenha se arrependido. Não quero crer que ele tenha mantido o coração pesado. E Jesus disse assim: sabe por que essa mulher fez tudo isso, Simão? Porque ela foi muito perdoada. Mas você, que se acha... Jesus não disse isso, eu estou fazendo uma inferência ao texto. Mas você, que foi pouco perdoado, que não se acha muito pecador, que acha que você é até certinho, você não deu bola, você não deu valor. E para você, carne de vaca, viu Jesus na sua casa fazer uma refeição. Carne de vaca significa coisa comum. Quer dizer, é uma coisa qualquer. Jesus vinha na sua casa fazer uma refeição. Por isso, esta mulher recebeu grande perdão, porque houve também grande arrependimento. E aí Jesus olha para essa mulher: vá em paz. A sua fé te salvou. Em outro texto: perdoados estão os teus pecados. Que coisa gostosa e maravilhosa. O que que isso tem a ver com os leprosos? Irmãos, nós todos que estamos aqui na casa de Deus hoje, somos parecidos e semelhantes aos leprosos. Não temos a lepra física, graças a Deus. Mas a Bíblia diz que o pecado é a lepra que destrói a nossa alma. Na verdade, todos são leprosos. Talvez uns se conscientizam de que são leprosos aos 10 anos, aos 12 anos, aos 15 anos, aos 20 anos, aos 80 anos. Convertem-se tarde. Outros nascem numa casa onde sabem desde pequenos que são leprosos. Todos estão doentes, todos. E todos vão até Jesus de uma forma ou outra dizendo: Senhor, sara-nos! E o Senhor, com a sua misericórdia e graça, estende a cura para todos esses 10 leprosos. O Senhor não rejeita aquele que o busca pedindo perdão dos seus pecados. O seu sangue é poderoso para apagar todos os nossos pecados. E estas pessoas se levantam livres. São livres finalmente.

livres para viver, livres para serem felizes, livres, e vão embora. São 10 leprosos, 9 deles são criados no Evangelho, conhecem o Evangelho bastante, se julgam os tais. Mas tem um samaritanozinho, um rampeiro, um forasteiro, que não é. Mas como todos estavam com lepra, a lepra fez deles todos amigos. Só que os 9 foram embora, acabou a amizade. Agora vem o outro, o samaritano, não mais leproso, curado, e chega diante de Jesus e diz: muito obrigado, Senhor. E Jesus olha bem para ele e fala: não eram 10? 10 que eu curei? 10 leprosos? Só esse estrangeiro voltou para agradecer? Cadê os outros 9? Cadê os outros 9? Cadê os outros 9? E a pergunta continua sendo feita hoje: cadê os outros 9? Sabe, irmãos, nós levamos a vida cristã na brincadeira. Pensamos que conversão é só levantar a mão e entregar-se para Jesus e depois cumprir o ritual do batismo. Ah, vai lá até o dia do batismo, vem à igreja como nunca, frequenta, não falta em nada. Até na oração silenciosa ele é o primeiro a orar. Acabou a preparação para o batismo, acabou a pessoa. Sumiu. Mas não só isso. No começo de sua vida cristã, Deus lhe dá dons e talentos com os quais servi-lo. Aquela mulher perdoada, ela levou lágrimas, levou cabelos, levou perfume e levou os beijos. E Deus nos dá dons e talentos para levar para Jesus também. Deus nos dá dons e talentos para entregá-los a Jesus também. Não eram nossos. Ele nos deu para servi-los com eles. Mas cadê essa mulher pecadora que não entra de jeito nenhum para poder lavar os pés de Jesus, para beijá-los, para enxugá-los e também para colocar perfume? Sabe, meu irmão, estamos muitas vezes achando que Jesus não liga e achando que não há necessidade nenhuma de compromisso com ele e compromisso com a igreja dele. Já pensou se num pelotão está lá a guerra, pá, e para cá, e uma bomba cai, e aí um determinado soldado desaparece, depois que todos já estão melhores, ele reaparece, e o sargento diz: onde você estava? Você é do quarto pelotão. Onde você estava? Estava ajudando no quinto pelotão. Mas você aqui do quarto. Mas a guerra é uma só. Se ele estava no quarto pelotão, é no quarto pelotão que Deus quer que ele atue. Ou então peça transferência para o quinto pelotão. Se for possível. Se for vontade do general. Se for vontade de Deus. Há muitos cristãos que estão vivendo uma vida cristã assim: eu sirvo a Deus de qualquer jeito, em qualquer lugar, sem o menor compromisso de igreja. Sabe? Nós lemos aqui que Jesus fundou a igreja. Pedro, você é um pedregulho, mas sobre esta rocha erguerei a minha igreja, e as portas do inferno não prevalecerão contra ela. Sabe o que é igreja, meus irmãos? É povo de Deus junto, é povo de Deus servindo, lavando os pés de Jesus, enxugando-os, perfumando-os, beijando-os.
Sabe por quê? Porque quem é muito perdoado tem vontade de servir a Jesus. E quem não se sente muito pecador, acha uma bobagem muito grande. Quanto menos você tem consciência de que é pecador, mais bobagem você acha. Se julga muito grande, se julga pouco pecador, muito inteligente. Pois é, mas tudo isso, esta inteligência toda, há pessoas que se firmaram no mundo financeiro e agora estão aí pedindo esmolas porque acabou tudo. Há pessoas que se firmaram no seu pós-doutorado disto ou daquilo, no seu MBA, se julgam muito sábias. O túmulo onde você vai ser enterrado é igual o que eu vou. Da morte ninguém escapa. E aquilo que você construiu era um castelo de areia? Ou era algo efetivo, como diz a palavra de Deus? Ajunte tesouros no céu, onde nem a traça nem a ferrugem corroem, e nem os ladrões minam e roubam. Você é do tipo Simão, que dá alguma porcaria para Jesus e acha que já deu bastante. É, Simão colocou pão, podia ser até o pão melhor lá do mercado, colocou carne de carneiro, colocou vinho, colocou tudo ali na mesa para Jesus comer, já deu bastante. Jesus aceitou? Jesus disse, essa mulher deu mais que você. Porque essa mulher deu com quebrantamento. E muitas vezes nós damos as coisas para Jesus, não é para Jesus, é para nós mesmos. A gente canta para se mostrar. A gente prega para ter fama. A gente vem à igreja para mostrar a calça nova. A gente vem, fala alguma coisa para mostrar como eu falo bonito. E Deus sabe aonde que está a nossa vaidade. Deus sabe aonde está a vaidade, mas o meu amor pelo Senhor, aquele que faz de que 10 leprosos saiam e um volte, e eu seja este um, aonde está você? Paulo diz, eu não corro atrás de coisa que eu não saiba, eu corro atrás do meu alvo, de Jesus. E quanto mais eu corro, mais eu aprendo. Ele diz assim, não que eu julgue ter alcançado a perfeição, mas uma coisa faço, esquecendo-me das coisas que para trás ficam, prossigo para o alvo, para o prêmio da soberana vocação em Cristo Jesus. E sabe, meu querido irmão, minha querida irmã, eu quero perguntar se a sua vida é do tipo da mulher, ou é do tipo do Simão, se a sua vida é do tipo do leproso que voltou, ou do tipo dos leprosos que não voltaram, você já levou alguém para Cristo na vida? Porque todas as coisas que a gente constrói acabarão, mas uma vida que você leva para Cristo, ela nunca mais acabará. Alguém já foi salvo através de você? Através do dom que Deus deu para você? Através do seu trabalho para Ele na igreja onde você foi plantado? Ou na igreja onde o Senhor direcionou você? Você já ganhou alguém para Jesus? Alguém já foi salvo através de você? Ah, eu não sou pregador. E quem disse que é o pregador que ganha? Um grande culto, lotado de gente, apinhado de gente. O pregador pregando faz apelo. Centenas levantam a mão. E ele então orienta. Você que trouxe visitas, pegue o visitante e faça a oração da confissão. E aí você só vê pessoas... vem aqui, repita assim comigo, Senhor meu Deus, eu sou um pecador, reconheço que Jesus Cristo morreu em meu lugar, perdoa os meus pecados. Naquele momento,
este homem, esta mulher que levaram alguém até os pés de Cristo, pode dizer: eu não sei pregar direito, eu não sei falar direito, mas eu vou levar aonde alguém vai falar direito para você escutar. Eu vou levar num lugar onde tem uma música que ela é tão boa, tão bonita, que você vai entender a mensagem do Senhor. Você já levou alguém para Cristo na sua vida? Ou o seu testemunho está como o da Rede Globo, cuja pesquisa nesta semana, feita pela BBC de Londres, diz que o maior índice de divórcios no Brasil se deve às novelas que a TV Globo passa ao longo dos anos. Incrível, eles mesmos chegaram a essa conclusão. Jesus disse assim: é inevitável que venham escândalos, mas ai de quem for a razão de um escândalo. Melhor seria que amarrasse uma pedra no seu pescoço e se atirasse num rio. A minha vida deve ganhar alguém para Jesus. Isso é dar a Jesus o que ele deseja. Porque Jesus disse: ide por todo o mundo, pregai o evangelho a toda criatura, ensinai a todas as nações, batizando-os, ensinando-os. Aquela mulher, eu quero que seja eu. O dia em que eu estiver sem vontade de servir a Deus, o dia que eu estiver sem vontade de vir à igreja, o dia que eu estiver sem vontade de pregar ou de cantar, eu quero me lembrar de que quem é muito perdoado também é muito agradecido. Eu quero dizer: Senhor, se só isso for o motivo de eu estar servindo ao Senhor, eu quero ser fiel. E não encarar a tua igreja como um passatempo. A igreja é importante. A casa de Deus é importante. O reino de Deus é importante. Precisamos tirar essa consciência desigrejada, informalizada, e começar a entender que a casa do Senhor é o lugar onde unimos a igreja de Deus para trabalhar para o Senhor, para servir ao próximo e para ganhar vidas para Cristo. Você é a mulher ou é Simão? E você? Foi curado? É tão triste quando a gente vê gente que entrou aqui na igreja detonada, arrebentada. O evangelho vem e transforma a sua vida. Bastou receber a bênção, ó, dão no pé. Ou então, quantas e quantas pessoas só aguardavam o batismo nesta consciência eucarística, ou nesta consciência sacramental, de que o batismo é alguma coisa necessária. Então estas pessoas fizeram religiosamente a sua presença até o batismo. Depois, que se dane o reino. Eu vou servir a Deus ao meu jeito, onde eu estiver. A Bíblia diz que eu sou da igreja. Você é da igreja. Não se serve a Deus sozinho. E a igreja é o povo de Deus, reunido com compromisso. É rir com os que riem, chorar com os que choram. É colocar os dons e talentos a serviço do Pai, no lugar onde Ele plantou. Será que eu sou os 9 leprosos? Ou eu sou o leproso que volta? É. Quanta hipocrisia quando cantamos: vem o Senhor minha vida oferecer como oferta de... Para de cantar isso, pelo amor de Deus. É mentira. É mentira deslavada, porque você não é capaz nem de ofertar a Deus um sacrifício de horário. Quanto mais ofertar a sua vida. Ah, é? Suponhamos que o Senhor fala: vou levar a sério o que você está falando. Ó, eu quero você lá na Índia.
Estão matando cristãos lá. Quero que você vá para lá e morra por mim. Eu, Senhor, eu dou no pé. É. Senhor, abençoa esse irmão. Amém. Senhor, guarda esse irmão. Amém. Mas, Senhor, se não quiser, leva esse irmão. Não, Senhor, tem misericórdia. É. Oferta é entrega. Eu quero entregar a minha vida para o Senhor, mas tem gente aqui que não é capaz. Talvez não seja nem porque não queira, é porque não consegue. Sabe por quê? Porque só consegue quem é nascido de novo. Só consegue quem é convertido. Isso é conversão. Você dizer para Deus: Deus, eu de mim mesmo não sou capaz. Vem, Senhor, e seja capaz por mim dentro do meu coração. E agora eu vou viver para agradecer. Vou voltar que nem o leproso que volta e dizer: obrigado, Senhor, obrigado, Senhor. E agora, a vontade de Deus é importante para mim. A vontade de Deus é o meu gosto maior. Eu não tenho prazer maior do que estar na vontade de Deus, servindo a Deus, na casa do Senhor, junto dos meus irmãos, dando ombro para os irmãos chorarem, sorrindo e festejando as suas alegrias, sejam elas de um carro que comprou ou sejam elas de um casamento que se salvou. Não importa, eu quero ser, Senhor, como aquele leproso e como aquela mulher adúltera perdoada. Eu quero. Talvez alguém mais queira, mas não vou você levantar a mão, não. Talvez você não levante por vergonha ou levante apenas por proforma. Porque se dependesse de tantas vidas que vieram aqui já decidir se reconsagrar suas vidas, essa igreja já seria a mais santa do mundo. Mas, infelizmente, isso não acontece. Eu vou convidá-los a fazer uma outra coisa. Quem puder, claro. Eu vou me ajoelhar diante do meu Deus. E se você quiser falar amém à minha oração, fale. Faça da minha oração a sua oração. Vamos orar. Quantas vezes eu tenho vontade de desistir?

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1: Buscai o Senhor enquanto se pode achar. Invocai-o enquanto está perto. Deixe o perverso o seu caminho, o iníquo os seus pensamentos. Converta-se ao Senhor, que se compadecerá dele, e volte-se para o nosso Deus, porque é rico em perdoar. Porque os meus pensamentos não são os vossos pensamentos, nem os vossos caminhos os meus caminhos, diz o Senhor. Porque assim como os céus são mais altos do que a terra, assim são os meus caminhos mais altos do que os vossos caminhos, e os meus pensamentos mais altos do que os vossos pensamentos. Porque assim como descem a chuva e a neve dos céus, e para lá não tornam, sem que primeiro reguem a terra, e a fecundem, e a façam brotar, para dar semente ao semeador e pão ao que come, assim será a palavra que sair da minha boca. Não voltará para mim vazia, mas fará o que me apraz e prosperará naquilo para que a designei. Saireis com alegria e em paz sereis guiados. Os montes e os outeiros romperão em cânticos diante de vós, e todas as árvores do campo baterão palmas. Em lugar do espinheiro crescerá o cipreste, e em lugar da sarça crescerá a murta, e será isto glória para o Senhor, e memorial eterno, que jamais será extinto. Isaías 55, versos 6 a 13.
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Roberto de Araújo. Assim diz o Salmo 83, versículo 10. Pois um dia nos teus átrios vale mais que mil. Prefiro estar à porta da casa do meu Deus a permanecer nas tendas da perversidade. Os filhos de Corá compuseram este salmo maravilhoso. Ele descrevia as lembranças do Templo de Jerusalém, construído por Salomão. Enaltecia a preciosidade daquele local que tinha o nome de Deus. Ter o nome significava ter a própria pessoa. Assim, estar no templo era estar com Deus. Havia várias partes construídas, vários átrios anexos à sala principal, o Santo dos Santos. Havia o átrio dos gentios, reservado para estrangeiros. Havia o átrio de Israel, reservado para as pessoas do país. Havia o átrio das mulheres, eram os locais de adoração. O salmista amava aquele lugar. Ele amava a Deus e tinha prazer em estar na casa dele. Muitos séculos depois encontramos Jesus Cristo aos 12 anos, sentindo o mesmo prazer em estar na casa do Pai. Dizia ele aos seus pais: por que é que me procuráveis? Não sabeis que me convém tratar dos negócios de meu Pai? Lucas capítulo 2, verso 49. Depois, quando grande, ele, num ímpeto de proteger a casa de Deus dos ladrões ambulantes, declara: e disse-lhes, está escrito, a minha casa será chamada casa de oração, mas vós a tendes convertido em covil de ladrões. Mateus capítulo 21, verso 13. Hoje não temos mais um templo onde Deus habita. O templo de Jerusalém foi destruído. Jesus Cristo também afirmou que agora o local não importa mais. Ele disse: mulher, crê-me que a hora vem em que nem neste monte, nem em Jerusalém adorareis o Pai. João capítulo 4, verso 21. E onde está o local de adoração? Em todo lugar onde o nome do Senhor for proclamado. Porque onde estiverem dois ou três reunidos em meu nome, aí estou eu no meio deles. Mateus capítulo 18, verso 20. A esse lugar de adoração, seja ele num casebre ou numa catedral, debaixo de uma árvore ou no casco de um barco, é a casa de Deus. A igreja se reúne ali, e ali é o melhor lugar do mundo. Ali ouvimos a voz de Deus através das pregações. Ali falamos com Deus através das orações. Ali louvamos a Deus através de cânticos e poesias. Ali mantemos comunhão com os nossos irmãos na doce e santa harmonia dos crentes. Ela estabelece um vínculo constante com Deus, um compromisso semanal com o serviço de Deus e uma âncora onde a família cresce no conhecimento da palavra. Ela é casa de festa na alegria e refúgio consolador na hora da dor. Procure uma igreja bíblica que confie só em Jesus Cristo como Salvador e experimente esta felicidade. Que Deus nos abençoe. Amém.